0: Olá, boa noite. Atenção, a Fundação Padre Anchieta alerta. Golpistas estão criando vídeos falsos com inteligência artificial usando o programa Roda Viva aqui da TV Cultura. Esses conteúdos estão circulando nas redes sociais e quando o usuário clica no link dessas publicações, ele pode ter os dados pessoais e bancários expostos.
1: 40 anos de história. De jornalismo levado a sério, um espaço dedicado à verdade, aos fatos. Talvez exatamente pela credibilidade, Roda Viva, o programa mais longevo de entrevistas da TV brasileira, tenha virado alvo de cibercriminosos. Eles estão criando vídeos falsos gerados por imagens de inteligência artificial para atrair vítimas nas redes sociais. As narrativas feitas pela IA mostram discussões e situações que nunca aconteceram, envolvendo autoridades, políticos e personalidades conhecidas do público. O objetivo? Atrair a atenção do usuário para depois induzir a pessoa a aplicar dinheiro num suposto aplicativo de investimentos, um golpe.
2: Quando você clica e acessa esse link, você pode estar fazendo diferentes ações que vão ser prejudiciais, desde uma compra, ou seja, você pode comprar algo que você não vai receber aquele produto e você vai estar pagando por isso, ou você pode, muitas vezes, preencher um formulário, e nesse processo de preencher formulário, você está cedendo seus dados e aí, posteriormente, esses criminosos vão usar esses dados para abrir conta em banco ou fazer algumas ações em seu nome. Então é muito perigoso, tem que estar muito atento a tudo isso.
1: A Fundação Padre Anchieta divulgou uma nota afirmando que não aprova a utilização de suas propriedades intelectuais por meio de inteligência artificial para a criação deliberada de conteúdo enganoso e a exposição inapropriada de seus jornalistas, apresentadores e colaboradores. E ressaltou que adota as medidas cabíveis, notificando as empresas responsáveis pelas plataformas. Caso as providências solicitadas não sejam adotadas, a Fundação utilizará as medidas juridicamente pertinentes. A TV Cultura também está alertando os usuários por meio das plataformas da emissora na internet e tem recebido a solidariedade e o apoio de importantes parceiros, empresas de credibilidade que também produzem jornalismo profissional levado a sério.
2: Nós, como pessoas, como cidadãos, como usuários, temos que estar muito atento e entender que hoje aquela máxima que a gente usava, né, do ver para crer, o ver para crer morreu. Então, não é porque você está vendo algo na tela que aquilo é realmente algo real, um fato.
0: Já está valendo a classificação por parte dos Estados Unidos das facções criminosas Comando Vermelho e PCC como grupos terroristas. Para a Polícia Federal, a medida é um equívoco e poderá atrapalhar o combate ao crime organizado.
3: Os nomes das duas facções brasileiras já aparecem na lista oficial de organizações e indivíduos alvos de sanções do Departamento de Estado americano. Também estão no portal do Escritório de Controle de Ativos Estrangeiros, o OFAC. O órgão ligado ao Departamento do Tesouro é responsável por bloquear ativos e movimentações financeiras ligadas às organizações.
4: Abre-se uma chave por meio da qual os bancos americanos, as autoridades americanas e os bancos vão demandar as instituições financeiras brasileiras, quando identificar esse tipo de pessoa e esse tipo de ativo, que bloqueiem esses ativos. Se a instituição financeira não fizer isso, é ela ser limada, ser excluída do sistema financeiro, do sistema bancário norte-americano.
3: A designação do Comando Vermelho e do Primeiro Comando da Capital como terroristas foi anunciada no último dia 29 e passou a valer oficialmente nesta sexta-feira. Ao todo, a lista de grupos acusados de terrorismo pelos Estados Unidos tem 429 nomes. 25 foram incluídos pela atual gestão de Donald Trump. O governo brasileiro ainda avalia o impacto da nova determinação da Casa Branca em relação às facções criminosas, mas, por enquanto, mantém a aposta na diplomacia. Em entrevista à TV Globo, o diretor-geral da Polícia Federal, Andrei Rodrigues, classificou a medida como um equívoco.
5: As organizações terroristas têm motivos ideológicos, motivos religiosos, objetivos diferentes daquele do crime organizado. Quem que pese aterrorizar as pessoas busca o lucro. E essa definição é um equívoco, porque a estratégia de enfrentamento é diferente para um grupo e para outro grupo. Então, nós não podemos confundir essas iniciativas.
3: Rodrigues disse que a mudança de postura do governo americano não vai afetar o trabalho da Polícia Federal. Ele aposta na cooperação histórica entre os dois países. Neste sentido, pediu a prisão de brasileiros foragidos nos Estados Unidos, alguns deles acusados de envolvimento com o crime organizado.
5: Essa, na verdade, se torna uma oportunidade de ampliarmos a cooperação, de nós termos mais informações, mais troca de informações. Aqueles países que quiserem verdadeiramente enfrentar o crime organizado e cooperar, tenham na Polícia Federal e no nosso país um grande parceiro.
0: O líder russo Vladimir Putin rejeitou o pedido de encontro com a Ucrânia para discutir um cessar-fogo. O presidente ucraniano Volodymyr Zelensky rebateu e disse que os russos escolheram a guerra.
6: Na carta enviada na quinta-feira, Zelensky diz que o povo russo não se sente mais confortável com a guerra, com drones e mísseis que partem da Ucrânia, com a escassez de gasolina e dos preços em constante aumento e das restrições constantes impostas à Rússia. E propôs um encontro entre os dois líderes e um país neutro. Vladimir Putin respondeu que não há sentido na reunião e que o interesse ucraniano seria para impedir o avanço das tropas russas. Putin ainda classificou a carta de insolente e uma maneira para evitar uma reunião cara a cara. Frustrado, Zelensky comentou que, infelizmente, o lado russo escolheu a guerra mais uma vez. As negociações de cessar-fogo entre os dois países estão paralisadas praticamente desde o início da guerra entre Estados Unidos, Israel e o Irã, em fevereiro. Novos ataques russos foram registrados hoje. Um deles, em Zaporídia, que deixou um morto e 16 feridos. Um drone ucraniano explodiu em um porto da Romênia, no Mar Negro. Ninguém se feriu. As autoridades da Ucrânia disseram que perderam o controle do drone depois de sofrer interferência da Rússia. Outros três explodiram fora da área do porto. E se não conseguiu a reunião, Zelensky ganhou mais uma ajuda. A Câmara dos Estados Unidos aprovou mais um pacote de 9 bilhões de dólares para o país e novas sanções contra lideranças e instituições russas, além de tarifas de até 500% sobre produtos vindos de Moscou. A medida ainda precisa do aval do Senado.
0: Veja a seguir, meio ambiente é o tema de hoje da cobertura especial das eleições 2026. Você vai ver como a degradação ambiental em regiões áridas e semiáridas tem feito o fenômeno da desertificação crescer no Brasil. A gente volta já.

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4: O Jornal da Cultura está de volta com mais uma edição da cobertura especial das eleições deste ano. Todas as sextas estamos discutindo temas que estarão em pauta na campanha e nos planos de governo dos candidatos. Nossa missão como emissora pública é discutir políticas de Estado e ajudar o eleitor a votar em candidatos que tiverem as melhores propostas. Para isso, trazemos para a bancada especialistas que nos ajudam na radiografia dos assuntos e indicam possíveis caminhos para a solução dos problemas. Hoje, dia 5 de junho, é celebrado o Dia Mundial do Meio Ambiente. E, claro, esse é o tema da edição especial. Para a gente debater os desafios, as conquistas e o que o Brasil precisa avançar, recebemos hoje a Cristiane Mazetti, que é coordenadora da Frente de Desmatamento Zero do Greenpeace Brasil, e o Márcio Astrini, secretário executivo do Observatório do Clima. Boa noite, sejam bem-vindos.
5: Muito boa noite.
6: Boa noite.
4: O avanço da desertificação é uma realidade brasileira. A degradação ambiental de terras em regiões áridas e semiáridas, causada por variações climáticas e atividades humanas, avança pelo território nacional e já atinge o norte do estado de Minas Gerais e o interior do Espírito Santo e do Rio de Janeiro.

0: De cima, parece terra arrasada. Debaixo, parece que nem terra há. Do chão brotam mais pedras que plantas, resultado de um processo assustador, até no nome, desertificação.
1: É quando uma área, que às vezes até já é semiárida, ela vai perdendo a condição meteorológica de manter o nível de chuva. Por exemplo, na Caatinga, do Nordeste, a média da chuva é 800 milímetros. Se ela cair para 400 milímetros, é semideserto. Se ela cair para abaixo de 200 milímetros, é deserto.
0: Um desafio climático silencioso que avança pelo Brasil. O semiárido nordestino e o norte de Minas Gerais já estão se tornando semidesertos, assim como parte do Espírito Santo e até do Rio de Janeiro. Cabaceiras, no sertão da Paraíba, é a Hollywood nordestina, cenário de mais de 50 filmes e séries. Seu Manuel já foi cangaceiro figurante em O Alto da Compadecida. Nasceu e cresceu na cidade em que menos chove no país. Mas antigamente não era assim.
2: Vinha mais sim, todo mundo plantava, todo mundo lucava, plantava. Na época hoje ninguém planta mais. Quem tem suas terrinhas está abandonada por aí.
3: Além das mudanças climáticas, é a ação do homem que acelera a desertificação. Quando a vegetação

0: Então, nativo é retirado, o solo fica exposto, sofre com o sol quente, perde nutrientes, é carregado pela chuva e pelo vento. Esse processo pode tornar infértil 15% do território nacional. Ameaça a sobrevivência de gente em mais de 1.400 municípios do país e a vida que ainda resiste aqui na Caatinga brasileira.
1: Tem muito menos biodiversidade, a chuva é muito menos. O bioma da Caatinga, ele só existe no Brasil, mas ele é riquíssimo em biodiversidade. Semideserto, nós vamos perder quase toda essa biodiversidade, então nós temos que batalhar muito contra isso.
0: A Caatinga já teve mais de 40% da sua vegetação original destruída, mas a desertificação, essa, cresce acelerada no mundo todo. Uma urgência ecológica e social que levou a Organização das Nações Unidas a criar uma conferência só para debater o assunto. No Brasil, foi criada a Política Nacional de Combate à Desertificação. O professor Gustavo coordena o programa que une o Ministério do Meio Ambiente e os estados afetados para prevenir, mitigar e reverter os processos de desertificação e degradação ambiental.
2: Você tem grandes impactos, porque a área como um todo ela fica menos produtiva, né? Diminui a resiliência, diminui a produtividade e diminui o potencial que ela tem de sustentar as pessoas e até o próprio ecossistema ali em cima.
0: No sertão nordestino, a esperança está em cada gota rara de chuva que torna a Caatinga verdinha. E também na vida de cada sertanejo. Cassiano vive com a família em Valente, no interior da Bahia. Vê as mudanças climáticas no quintal de casa.
3: Com a dificuldade que diminui a chuva, o calor. A temperatura aumentou em cerca de 4 a 5 graus. Nós estamos percebendo que está mais quente.
0: A terra foi ficando mais seca.
4: Terreno duro.
0: E a única cultura possível é a do agave, planta que resiste ao calor do deserto mexicano e dá origem ao sisal. O sertão da Bahia é o principal produtor de sisal do mundo, de acordo com a Empresa Brasileira de Pesquisa Agropecuária. 20 cidades produzem, em média, 140 toneladas da fibra por ano, gerando renda e ainda evitando a erosão do solo.
3: A resistência, que ela é uma planta de regiões quentes. Com isso, consegue sobreviver, porque a gente coloca também parte do resíduo para adubar. Ela tem várias raízes. Se você for cavar ali próximo a um pé do sisal, você vê que é difícil, porque são micro raízes pequenas, mas que são milhões. Ela também tem uma batata ali no meio, uma seiva, que acumula a quantidade de água no período das chuvas.
0: Para melhorar a produtividade, Cassiano mantém a caatinga de pé em um terço da propriedade e conserva árvores também no meio da plantação. Bonito de ver e melhor para produzir.
3: Os pés que estão próximos das árvores, eles não morrem com o calor, com a estiagem. Que nós estamos numa região de seca, no semiárido baiano.
0: Por ano, ele chega a colher mais de 18 mil quilos da fibra, que são processados aqui para depois abastecer uma cooperativa. Mais de 400 pessoas trabalham na produção de tapetes que saem do sertão da Bahia para ganhar o mundo.
5: Nosso faturamento mês hoje é 6,5, 7 milhões. E a gente vende para 24 a 25 países, mas o maior, China e Estados Unidos. Fora o mercado interno, Brasil inteiro.
0: A ciência e o homem do campo plantam juntos sementes de regeneração.
2: A gente sabe que hoje a gente tem técnicas de lidar com conviver com o semiárido. A gente tem que mudar a visão que a gente tem sobre a produtividade da terra. Garantir que esse sistema continue aqui não só para a gente, mas para todos os outros bichos e plantas que coexistem nesse mesmo espaço.
0: Um espaço de belezas miúdas que florescem em cada canto, que se transformam ao final de cada dia e que inspiram o sertanejo a soltar a voz.
6: Que
4: Que matéria, né? Estávamos comentando aqui antes, né? Parabéns para a Laís Duarte.

0: Astrid, os candidatos costumam falar de obras, né? O eleitor deveria cobrar também investimentos em conservação do solo, recuperação das nascentes, proteção da vegetação nativa. Por que que isso é importante?
1: Precisa cobrar, sim. Nós temos obras que são obras de engenharia humana, essas são absolutamente necessárias também, são intervenções que melhoram a capacidade das pessoas de enfrentar essas situações mais extremas, falta de chuva ou às vezes excesso de chuvas, como a gente já viu em outros locais do Brasil. Então essa obra de engenharia é essencial, mas a engenharia da natureza, essa sim é que faz a diferença, como a gente viu na matéria. Quando você tem mais possibilidade de plantar o alimento, de ter uma colheita, quando você tem este plantio integrado com a vegetação nativa. A recuperação de áreas é importantíssimo, tanto para a preservação do solo, para você ter esse agricultor permanecendo no local, quanto para a gente também preservar os rios. Rio que não tem mata ciliar, rio que não tem mata para protegê-lo, é um rio que está fadado ao desaparecimento ou a diminuir o seu fluxo de água. O Nordeste brasileiro, o semiárido, é uma região muito especial, única no mundo, muito rica no Brasil e com um povo extremamente batalhador e rico. Ali nós temos projetos que deram muito certo, como o projeto de cisternas, que foi essencial para manter uma parte da população lá e produzindo alimento. Então, um povo que está acostumado a enfrentar desafios. Eu acho que esse é um ativo da região, os candidatos deveriam olhar muito, tanto para o potencial da população, quanto para o potencial daquele bioma.
0: E como é que essa desertificação que a matéria mostra, ela pode afetar o preço dos alimentos, o emprego no campo, o abastecimento de água nas cidades?
1: Afeta totalmente. Tudo que acontece com o meio ambiente, nessa agenda de clima, ela está propensa a vir parar no nosso bolso no final das contas. Olha só, recentemente a gente teve um aumento de preço do café. Aumentou o preço do café porque quebrou a safra de café em outros países, produtores, Vietnã, Indonésia, ali você teve uma desregulação climática e isso levou a uma menor safra, menos disponibilidade de produtos. Imagina se acontecer no Brasil, uma boa parte da agricultura familiar que produz a comida que vai para a nossa mesa está exatamente no semiárido. Se a gente perde a capacidade de produzir alimentos lá, vai ficar mais caro a conta do supermercado no final do mês.
0: Ô Cris, o eleitor costuma associar a desertificação com o Nordeste, mas a matéria mostra que não é só, a gente já vê outras regiões do país. Por que que esse tema deveria também preocupar os moradores das outras regiões?
2: Exatamente, então não se dá só no Nordeste, né? Como a reportagem mostrou, então Minas Gerais, Rio de Janeiro, e na verdade qualquer processo que leva a mudança de um ambiente para um ambiente mais seco é preocupante. Por quê? Em vários lugares do Brasil você tem agricultura acontecendo e se o clima muda, provavelmente a produção ela vai ser menor ou vai ter quebra de safra, logo esse alimento vai ficar mais caro, então isso impacta. E uma coisa está conectada à outra, né? Então a gente não pode achar que tudo que acontece na Caatinga fica na Caatinga, o que acontece na Amazônia fica na Amazônia. E um exemplo disso são os rios voadores, né? Que a Amazônia, uma floresta tropical úmida, ela traz essa umidade do oceano, faz chover ali na região, mas também leva essa chuva para regiões distantes. Então, conforme o desmatamento, as queimadas, a degradação vai aumentando na Amazônia, ela tende a se transformar num ambiente muito mais seco e, portanto, enviar menos chuvas para as regiões distantes, menos chuvas para os reservatórios de água, seja na Amazônia, fora da Amazônia, e a conta de energia vai ficar mais cara também, porque, afinal, né, a maior parte da energia que a gente tem nas nossas casas vem das hidrelétricas. Então, tudo isso importa, né? É importante a gente considerar que a gente precisa dos governos aí, seja na escala municipal, estadual, federal, adotando ações para fazer com que esse cenário que já é dado seja o menos impactante possível.
0: Isso não é coisa para o futuro, essas consequências, né? São coisas que a gente já percebe no dia a dia.
2: Já percebe no dia a dia, né? A gente vê aí dias muito quentes, a gente vê seca. Então, no ano passado mesmo, né? A Amazônia teve aí muitas queimadas por conta de uma seca e aí o fogo que é iniciado pela mão humana, ele se espalha rapidamente. Então, a gente viu as enchentes no Rio Grande do Sul. A gente vê que está afetando a vida das pessoas. Tem criança que não pode ir para a escola porque a escola está muito quente, né? As pessoas têm que pegar transporte público e ficar passando calor 2 horas no transporte público. Então, é agora e a gente precisa de ação agora.
0: Veja a seguir, o tema é o Super El Niño. Você vai ver como o fenômeno previsto para o segundo semestre pode influenciar o clima em diversas regiões do planeta ao mesmo tempo e agravar secas e enchentes no Brasil. A gente volta já.

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3: Está previsto para este ano um evento climático que vai mexer intensamente com as temperaturas e as condições atmosféricas do mundo inteiro. Climatologistas acreditam que este El Niño poderá ser o mais forte dos últimos 140 anos. O Brasil está preparado para responder a esse desafio?
4: Alerta sobre a chegada do Super El Niño está nas manchetes, circula nas redes sociais. É causa de preocupação e ansiedade para muita gente.
5: O Brasil é um país extremamente vulnerável, não só à mudança do clima, mas aos efeitos do El Niño. E quando uma coisa é agravada pela outra, isso pode representar impactos que atingem diretamente a população.
4: Expressões como Super El Niño, Mega El Niño e até El Niño Godzilla não são usadas pelos climatologistas.
6: Nós começamos a criticar muito esse uso. Mas, por outro lado, vi que isso também meio que tocou os governos. Fez um efeito de acordar, de ter consciência do assunto. Que é um fenômeno que já aconteceu antes e vai continuar acontecendo no futuro, não é causa pela mudança climática, pode ter impactos e preparação é necessária e fundamental, não é?
4: O El Niño é um fenômeno natural. Ocorre quando há um aquecimento anormal da superfície das águas do Oceano Pacífico na região do Equador, o que altera padrões de chuvas e ventos no mundo todo. No Brasil, costuma provocar secas no norte, nordeste e centro-oeste. ondas de calor com baixa umidade do ar no sudeste e no centro-oeste. O risco de incêndios aumenta. No sul, chuvas intensas e concentradas, com risco alto de deslizamentos e enchentes.
6: Todo o país ficaria mais quente que o normal.
4: Em abril, a NOAA, Agência Científica do Governo dos Estados Unidos para os Oceanos e a Atmosfera, lançou o estado de atenção sobre a chegada do El Niño. Em maio, o informe de alerta, um nível acima. É que as águas superficiais do Pacífico Equatorial estão mais quentes pelo sexto mês consecutivo. Há 82% de probabilidade do fenômeno começar a se manifestar até julho e 96% que o pico seja entre dezembro de 2026 e fevereiro de 2027.
6: Falar de intensidade do El Niño agora é um pouco perigoso, tem muita incerteza. Então, por isso que a gente faz um monitoramento e a cada mês a gente vai atualizando e refinando a previsão. Independente disso, nós fazemos as alarmes necessárias de que já estamos sentindo alguns dos impactos.
4: A história nos mostra que o El Niño requer mesmo atenção. No século XIX, foi registrado um de excepcional intensidade. No nordeste do Brasil, uma das piores estiagens já relatadas destruiu lavouras e causou êxodo em massa, seca, fome e doenças associadas ao aquecimento das águas do Pacífico mataram milhões de pessoas ao redor do mundo.
6: Milhões de pessoas morreram na Índia, na China. Entre 100 mil e 500 mil pessoas morreram no nordeste do Brasil.
4: Esses episódios potentes, com a superfície do Pacífico mais de 2 graus acima da média, ocorreram mais 4 vezes nos últimos 150 anos. No último, o Brasil enfrentou a maior seca dos últimos 70 anos, com mais de 80% dos municípios afetados, quase 1.400 de forma extrema. A quinta ocorrência pode ser esse ano. A união do aquecimento global com um El Niño potencialmente intenso pode agravar eventos climáticos extremos.
5: No Brasil, que é um país ainda muito desigual, a população mais vulnerável é justamente a população que tem uma cor específica, a população negra, e a população das periferias. Mais vulnerável às ondas de calor, a deslizamentos de terra decorrentes de chuvas muito intensas, a inundações devido a uma infraestrutura que não dá conta, né, de um volume de chuva. E também, no caso da Amazônia, da seca, são as populações mais distantes que acabam ficando completamente isoladas e também aquelas que dependem mais de um clima estável, como os quilombolas, as populações indígenas, e que qualquer alteração no clima impacta diretamente o modo de subsistência deles.
4: Em 2 décadas, a Amazônia viveu 4 secas graves. A penúltima coincidiu com um forte El Niño. No Amazonas, as águas do Lago Tefé superaram os 39 graus. Centenas de botos cor-de-rosa morreram. Rios imensos, que mais parecem mar, secaram. No extremo noroeste, em São Gabriel da Cachoeira, conhecido como o município mais indígena do Brasil, Dário conta que o povo Maniwa sofreu muito por 2 meses.
7: Os rios são as nossas estradas. Então, quando elas secam, geram bastante dificuldade, né, para os alimentos, né, chegarem no município e chegarem até as aldeias. Né. O atendimento à saúde teve essa dificuldade, por exemplo, né, de você remover paciente até sair do município, né, de chegar um atendimento até as comunidades. Anteriormente, sempre houve, né, essas dificuldades, mas não da forma como está acontecendo hoje, bem mais, muito mais impactante.
4: No Rio Grande do Sul, a enchente de 2024 foi uma das mais severas em mais de um século. 478 municípios afetados, calamidade pública, vidas perdidas, famílias arrasadas, com a perda de todos os bens, como a da Viviane, de Canoas, que chorou ao ver a casa assim.
8: Era um pânico misturado com a perda material, mas também a perda do que a gente, das lembranças, né? Por exemplo, as fotos, os trabalhinhos de infância da minha filha. Muito chocante saber que tudo que tu demorou uma vida para construir tinha se acabado ali em questão de dias, né?
4: Cerca de 70 organizações da sociedade civil enviaram uma carta à Casa Civil e aos Ministérios do Meio Ambiente, Cidades e Integração, alertando para os riscos do El Niño, especialmente para populações periféricas e de baixa renda, e pedem urgência nas medidas de prevenção que precisam ser colocadas em prática. Esta semana, o governo federal anunciou a criação de um grupo de especialistas, com participação de universidades e institutos de pesquisas, para monitorar eventos climáticos extremos e acompanhar semanalmente os impactos do El Niño. Ampliou o número de brigadistas e retomou a sala de situação para combate a incêndios.
5: Agora, não se tem tempo para se preparar a infraestrutura, mas as medidas de resposta, sim. Quais serão os agentes públicos acionados e todas as medidas de resposta de evacuação, de preparação daquela cidade para ela responder ao desastre, que, como eu disse, o Brasil é um país de dimensão continental e os desastres são muito diferentes dependendo da região que você olha.
3: Cris, qual que é a relação entre o desmatamento e o agravamento dos impactos de um eventual El Niño, né? Que não é certeza, mas é muito grande a possibilidade que ele chegue. Qual que é essa relação?
9: Bom, então, quando a gente olha para o El Niño, apesar de ele ser um fenômeno natural, ele é intensificado, seus efeitos são intensificados, agravados pelas mudanças climáticas. E aí, quando a gente olha para o desmatamento, o que o desmatamento faz? O desmatamento, quando ele ocorre, ele leva à emissão desses gases que se concentram na atmosfera e fazem o clima do planeta ficar mais instável. Então, a crise climática, né? Então, para você ter uma ideia, no Brasil, em 2024, quase metade das emissões desses gases vinha do desmatamento. Agora, um pouco menor, porque o desmatamento caiu um pouco, mas então a gente está contribuindo, ao seguir desmatando, está contribuindo para que outros El Niños que venham a vir sejam também fortes e tragam uma série de estragos. E aí, um outro ponto que é importante, daí não é do desmatamento, mas o não desmatamento, né, a preservação das florestas, é que se aumenta a capacidade ali do impacto não ser tão ruim na escala local. Então, se tem floresta, vai ter mais água para a agricultura. Então, vai ter seca, mas se essa seca vier num lugar que já não tem floresta, a seca vai ser muito mais severa do que num lugar que tem uma floresta conservada. Então, é por isso que é fundamental a gente olhar tanto para a mitigação quanto para a adaptação, a gente olhar para as florestas. Então, parar o desmatamento e restaurar muitas das florestas que já foram perdidas.
3: A floresta de pé, ela serve ali como um colchão de segurança.
9: Exatamente, ela serve como um colchão de segurança. Ela tem um equilíbrio ali, ela faz com que o clima local não fique tão diferente. Claro que num episódio de seca a gente viu o que aconteceu com a Amazônia, não teve jeito, mas a Amazônia também já está muito fragilizada, né? Ela já perdeu aí quase 20% e ela tem muita área que está degradada. Então você tem a floresta, mas ela não está ali tão saudável, porque já tiraram muita madeira. Então tudo isso impacta. Quando um evento desse chega, os impactos vão ser muito maiores para as populações que estão ali, em comparação com uma situação onde a gente tem a floresta bem preservada.
3: Astrine, a possibilidade desse novo El Niño pode encontrar um Brasil mais ou menos vulnerável, e que políticas públicas poderiam reduzir essa eventual vulnerabilidade?
10: Eu acho, Rita, que vai encontrar um Brasil mais preocupado, mas não muito mais preparado. Aliás, raríssimos países ao redor do mundo têm uma preparação para enfrentar níveis de situações como a que a gente viveu em 2023, 2024. A gente lembra exatamente, como a matéria mostrou, da cheia

0: No Rio Grande do Sul, da seca na Amazônia, mas nós tivemos também em 2023 quebras de safra no mesmo Rio Grande do Sul. Então veja só como esse desequilíbrio ambiental, ele é capaz de transformar a paisagem rapidamente, de seca para uma chuva extrema. E nós temos um problema estrutural no nosso país que é gigantesco, que é da desigualdade. Né? A matéria trouxe para nós que essa situação de clima, ela atinge a todo mundo, mas não da mesma forma. Existem alvos preferenciais. Tem uma pesquisa que relacionou o quanto de população negra tem numa cidade e o quanto de população negra tem em áreas de risco dessa cidade. E você vai verificar que em quase todos os casos, a população negra é uma na composição daquela cidade e muito maior nas áreas de risco. Quer dizer, o clima quando chegar dessa forma extrema, vai chegar para essas pessoas, que normalmente é a mulher negra periférica, que pouco, e olha a crueldade da situação, pouco causou um efeito de aquecimento no planeta, mas é quem fica com a maior parte da conta. Nós vamos ampliando as desigualdades, nós vamos jogando uma conta muito grande no colo dessas pessoas que pouco têm. E os governos são fundamentais para isso. Eles precisam olhar para essas regiões, para essas populações, e o dinheiro a ser investido tem que ser no local em que elas estão. Nós não vamos fazer parar de chover. Né? O aquecimento global, inclusive, ele já tem um problema contratado de um planeta que já aqueceu. Mas nós temos que mitigar o máximo possível. Mitigar o máximo possível é você poupar vidas em situação de tragédia. Às vezes, olha, não é às vezes, na verdade, na maioria dos casos, os políticos não acreditam que aquilo que eles ouvem, às vezes vão numa conferência de clima, não acreditam que aquilo vai acontecer. Bom, se o gestor de um governo, se o gestor de um município não acredita que aquilo vai acontecer, ele não vai conseguir alertar a sua população. E aí as vidas que poderiam ser poupadas de uma tragédia dessa acabam não sendo.
1: Nem alertar e nem se preparar para quando aconteça, né?
0: Nem se preparar. O que aconteceu no Rio Grande do Sul, por exemplo, é um exemplo claríssimo. Né? Tem uma circunstância em que pessoas foram levadas para abrigos logo depois das enchentes e elas conviveram ali, mulheres, crianças e homens, homens todos no mesmo abrigo, e depois se descobriu que mulheres e crianças tinham que ficar em local separado, porque você coloca essas pessoas num risco duplo, o que elas perderam e depois no risco que elas correm em ficar nessa situação.
1: Veja a seguir, a tecnologia contribuindo para as boas práticas no campo. Vamos mostrar exemplos de como a inovação está ajudando a transformar a agropecuária brasileira. A gente volta já.

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3: O Brasil é reconhecido como uma grande potência mundial na produção de alimentos. Essa é a notícia boa. A ruim é que isso aconteceu, em boa parte, com um custo muito alto para a natureza, com desmatamento e degradação. Porém, o mundo está cada vez mais atento às questões ambientais e não basta produzir muito. É preciso ter responsabilidade ambiental e comprovar boas práticas no campo. O Jornal da Cultura pegou a estrada e achou exemplos que mostram que a tecnologia, a sustentabilidade e a inovação podem transformar a agropecuária brasileira.
4: O Brasil no agro bate recordes puxados por uso de tecnologia no campo e aumento da área de produção. Desde meados dos anos 80, a área destinada à agropecuária no Brasil cresceu cerca de 95 milhões de hectares, ocupando um terço do território nacional, segundo o Map Biomas. A estratégia de expansão foi puxada pela abertura de áreas para pastagem, mas isso nem sempre foi acompanhado de boas práticas.
5: Colocar mais animal do que aquela área suporta leva ao superpastejo, consumo excessivo de forragem, que vai enfraquecer, fazer com que aquela pastagem perca o vigor.
4: O uso inadequado do solo ao longo dos anos levou a um problema gigante. Mais de metade das áreas de pastagem do Brasil está degradada, com baixo potencial de produção. A boa notícia é que esse cenário pode se transformar. Unindo sustentabilidade para o meio ambiente e lucro para o produtor. Nessa fazenda experimental em São Carlos, no interior de São Paulo, pesquisadores da Embrapa desenvolveram sistemas que integram pecuária, lavoura e até floresta para recuperar a capacidade produtiva do solo. A transição não é só visual, muda a estrutura da produção. A técnica é fazer a correção química e biológica do solo e depois usar a agricultura ao lado da criação de gado. Culturas como milho ou soja são plantadas juntas com as forrageiras, como o capim. O solo coberto mantém a nutrição, regula a temperatura e economiza água. O produtor ainda ganha a opção de ampliar os negócios.
5: Uma área que eu tinha só pastagem, eu posso ter um plantio de soja, um plantio de milho, que vai me dar outra renda. E até chegar num sistema bem intensivo, bem complexo, com árvores, onde eu vou ter grãos, vou ter animais produzindo carne ou leite e vou até produzir madeira.
4: Essa é a integração lavoura-pecuária-floresta. Aqui, o solo foi recuperado. Depois da colheita, a plantação de milho deu lugar ao capim de alta qualidade nutritiva. A sombra da floresta de eucalipto garante conforto às vacas leiteiras. O sistema ainda permite recuperar parte do impacto da produção animal no meio ambiente.
6: Esse sistema é um sistema, digamos assim, amigável. Por quê? Ao passo que os animais emitem metano, que é um gás de efeito estufa, as árvores sequestram esse carbono da atmosfera, né? Então, a gente procura neutralizar as emissões dos animais com a presença das árvores nesse sistema.
5: A integração vem mostrar que a produção não está desassociada da conservação, preservação ambiental.
4: O mercado e os consumidores estão cada vez mais de olho em quem produz. Boas práticas como rastreabilidade, controle de resíduos, insumos e uso racional da água, por exemplo, são essenciais para quem quer ser competitivo. Mais que um diferencial, sustentabilidade no campo é uma exigência. Porém, recentemente o Congresso Nacional aprovou leis que vão no sentido contrário. Flexibilizou o uso de agrotóxicos

0: ativos e medicamentos. E o terceiro envolve governança, o cumprimento da legislação que garante certificações internacionais de boas práticas.
1: Sustentabilidade fica sendo uma questão de competitividade. Se você não for sustentável, não é competitivo. Ninguém vai comprar o teu produto se não for sustentável.
0: No passado, a produção de café foi marcada pelo monocultivo predatório. A expansão das lavouras causou alto índice de desmatamento no Cerrado e na Mata Atlântica. As práticas evoluíram e hoje é uma cultura considerada sustentável.
2: É difícil você acessar fazendas que têm grandes problemas, mas é um setor, principalmente nos arábicas, mas também na área de robustas, está bastante evoluído nessa conscientização.
3: O mercado vem remunerando práticas sustentáveis, mas vem ressignificando isso, tá? Então vem deixando de comprar de quem não as tem e também vem reconhecendo mais quem as tem.
0: Nessa fazenda no Espírito Santo, o que antes era pasto sem vida, hoje abriga uma agrofloresta ou agricultura regenerativa. O método restaura e revitaliza os ecossistemas. Aqui é produzido um café diferente, que leva o nome de uma ave, o jacu. É ela quem escolhe naturalmente os melhores frutos. E depois de passarem pelo sistema digestivo do pássaro, os grãos são recolhidos das fezes, higienizados e beneficiados. O resultado é um dos cafés mais raros e valorizados do mundo.
4: Eu fiz um ano e meio de dever de casa, rodei o mundo todo aí olhando lavoura. Qual é a inspiração nossa? Costa Rica é uma inspiração para a gente. A própria Etiópia, que é uma agrofloresta também. Então, onde tinha agrofloresta, eu fui. Aí depende muito também disso aqui, né? A pessoa tem que estar imbuída para fazer isso, porque é um risco alto.
1: Eu acho que não há tamanho do produtor que defina essa condição de boas práticas. O que define é conhecimento, é informação, é educação.
5: Cris, o caminho para você equilibrar sustentabilidade e uma agricultura é melhor é você estimular a recuperação dessas áreas degradadas em vez de abrir novas áreas para plantio ou para pecuária?
6: Certamente, Rita. Quando a gente olha para a pecuária no Brasil, pecuária bovina, a gente tem aí uma área do tamanho do Amazonas de pastagens. E aí você pensa que dessa área, cerca de 60% tem algum tipo de degradação. E aí tem um estudo recente até da Embrapa, de pesquisadores da Embrapa, que mostrou que mais ou menos 24 milhões de hectares poderiam ser usados para agricultura, para plantios. E isso é mais ou menos metade da área que a gente tem hoje de grãos, de agricultura. Então, a gente não precisa mais seguir desmatando, né? Essas áreas, elas podem e devem ser melhor utilizadas. Inclusive, uma pastagem degradando, ela também emite aqueles gases que contribuem com a crise climática que eu falei anteriormente. Né? Então, é muito importante que isso conste, tanto nas políticas públicas, mas também na política das empresas, né, que podem optar por comprar produtos, seja soja, seja gado, só de áreas que já foram desmatadas há muito tempo, né, e não de áreas de desmatamento recente. Então, certamente o Brasil tem mais oportunidades assim.
5: Astrid, um candidato, principalmente ao Congresso, né, deputados, senadores, que a gente vai eleger esse ano, que defende flexibilização de regras ambientais, está ajudando ou está prejudicando o agronegócio brasileiro?
7: Está ajudando o crime ambiental e prejudicando o produtor, inclusive porque a grande maioria dos produtores seguem a legislação. Quem desmata no Brasil é um número muito pequeno de proprietários rurais ou aqueles que estão totalmente à margem da lei, grileiros de terra, que são ladrões de terra pública, quem extrai madeira ilegalmente. Tem um projeto de lei para retirar a capacidade do IBAMA de multar e embargar propriedades usando satélite. Quer dizer, isso só vai beneficiar quem faz algo à margem da legislação. E o prejuízo não fica apenas aqui dentro do Brasil. Corre o mundo. Nós temos diversos mercados compradores que não aceitam mais comprar produtos de desmatamento. Na gôndola do supermercado, se o consumidor souber que aquele quilo de carne veio de desmatamento, de invasão de terra indígena, aquele produto vai valer menos. Então nós temos isso já acontecendo na Europa. A China está enviando fortes mensagens para o Brasil, que é o maior comprador de commodities nós, de que não vai mais aceitar desmatamento. Nós temos diversos e diversos mercados se mobilizando nesse sentido. Nós podemos produzir sem desmatar, não precisamos de mais terras. Essas terras, como a Cristiane disse, já estão

0: abertas à disposição. Imagina só o contrário, o Brasil exportando alimentos, dizendo esse alimento é saudável, esse alimento foi produzido respeitando o meio ambiente, preservando a floresta amazônica, preservando as terras indígenas. Nós vamos dobrar o valor dos nossos produtos. Portanto, preservar o meio ambiente é uma oportunidade para o Brasil, não um custo.
1: A gente já está no finalzinho, Cris. Que recado que você tem para o eleitor que vai votar? Para presidente, para deputado federal, deputado estadual, senador esse ano?
2: Olha, o meu recado é que é muito importante prestar atenção em quem vocês estão votando, qual que é o compromisso do seu candidato com o meio ambiente. É muito importante, eu vejo que muitas vezes as pessoas vão ali, elas pensam muito em quem vão votar para presidente, mas na hora de votar, tanto para o deputado quanto para o senador, que são dois dessa vez, elas votam ali em qualquer pessoa de última hora, mas, gente, é muito importante, porque muitos desses retrocessos, inclusive que o Márcio estava mencionando anteriormente, que eles votam no Congresso, se a gente tem pessoas no Congresso que prezam pelo meio ambiente, essas pessoas vão atuar para barrar esses retrocessos na legislação ambiental, na proteção ambiental. Então, é muito importante que as pessoas analisem direitinho a proposta de cada um dos candidatos que elas vão apertar ali o número na urna no dia das eleições.
1: Seu recado para essas pessoas, Astrine, meio ambiente é um tema muito importante. Né? As pessoas têm que tomar consciência disso.
0: É levar em consideração a questão ambiental e fazer um ato, um gesto ambiental na hora do voto, que é reciclagem e separação de lixo na urna. Pense bem naquele candidato que você vai reciclar para o cargo, que você vai reeleger, colocar lá novamente, principalmente no Congresso, e aquele que é lixo a ser descartado mesmo, porque já provou durante um tempo que não tem compromisso com o país, tem compromisso só com as suas agendas. Então, fazer essa reflexão é muito importante.
1: Eu agradeço a presença da coordenadora da Frente de Desmatamento Zero do Greenpeace Brasil, Cristiane Mazetti, e do secretário executivo do Observatório do Clima, Márcio Astrine. Boa noite. Foi um privilégio ter vocês aqui hoje com a gente no Jornal da Cultura.
2: Obrigada, Rita.
1: E a gente termina essa edição com a campanha das Nações Unidas para o Dia Mundial do Meio Ambiente. A música Deep Down, do DJ brasileiro Alok, que essa semana foi nomeado embaixador da boa vontade para as causas ambientais, é tema de um clipe que conscientiza principalmente o público jovem a questionar as ações humanas que destroem a natureza e ajudam a piorar a crise climática. Obrigada pela companhia, uma ótima noite. O Jornal da Cultura volta amanhã.
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3: 22:03.
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6: Queridos amigos ouvintes da Rádio Cultura, no programa de hoje, uma homenagem a Günter Pichler, violinista austríaco que viveu entre 1940 e que faleceu neste ano de 2026. Ele nasceu na pequena cidade de Kufstein, na região do Tirol, bem pequena, aliás, uma cidade com cerca de 18 mil habitantes. Mas ele queria fazer música. Aí o que fez ele? Foi-se embora para Viena, que era a grande capital da música naquele momento, estudar violino na Universidade de Música e Artes Cênicas. Ele tinha 15 anos de idade e o trabalho que ele fez foi muito bem feito. Para vocês terem uma ideia, ele assumiu o cargo de espala da Orquestra Sinfônica de Viena com 18 anos de idade. Mas não parou por aí, não, porque com 21 anos de idade ele aceitou o convite de ninguém menos do que Herbert von Karajan para assumir o mesmo posto, o posto de espala da Orquestra Filarmônica de Viena. Vamos começar a nossa audição de hoje ouvindo Günter Pichler e o seu quarteto Albanberg interpretando o quarteto Opus 59, número 1, de Ludwig van Beethoven.

Nós acabamos de ouvir o quarteto Opus 59, número 1, o Razumovsky, número 1, de Beethoven, na interpretação do quarteto Alban Berg, que tem como primeiro violinista Günther Pichler, o nosso homenageado do programa de hoje. Faleceu neste ano de 2026, ele tinha 85 para 86 anos de idade e estava em plena atividade musical, e isso desde 1963, quando ele assume o cargo de professor na mesma Universidade de Música e Artes Cênicas de Viena, onde ele tinha se formado. Ele tinha apenas 23 anos de idade. Ele trabalhou nessa universidade até 2009, só para vocês terem uma ideia. Vamos seguir a nossa audição de hoje com o movimento lento do quarteto A Morte e a Donzela. Na verdade, é o

movimento que dá nome a esse quarteto. O tema é o mesmo da canção que Schubert havia escrito alguns anos antes. Na interpretação do quarteto Alban Berg, o segundo movimento do quarteto A Morte e a Donzela de Franz Schubert.

0: Nós acabamos de ouvir o segundo movimento do quarteto A Morte e a Donzela de Franz Schubert, na interpretação do quarteto Alban Berg, nesse programa que focalizou um pouco da produção artística, um pouco da produção musical de Günther Pichler, um violinista extraordinário que faleceu nesse ano de 2022. Um grande abraço a todos, fiquem bem.
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1: 23 horas, 1 minuto.
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2: 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Abrimos o programa de hoje com três representantes de uma das famílias mais musicais de New Orleans, a família Marsalis. Iniciamos com Wynton Marsalis e seu sexteto. E depois, ouviremos seu irmão, Delfio, acompanhado por seu pai, Elis Marsalis.

0: Ouvimos com Delfio Marsalis ao trombone, Ellis Marsalis piano, John Clayton contrabaixo e Marvin Smith Smith bateria, de Jason Marsalis, The Man with Two Left Feet, gravação de 2014. Antes, Wynton Marsalis Sextet, de Wynton Marsalis, Jig's Jig, gravação de 1991.
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0: Diana Krall.

0: Com Veronica Swift, ouvimos de Richard Rodgers e Oscar Hammerstein II, You've Got to Be Carefully Thought. Antes, Diana Krall, voz e piano, de Jerome Kern, e letra, de Dorothy Fields, Pick Yourself Up.
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0: Na sequência, Sonny Rollins ao saxofone.

0: Ouvimos com Fred Hubbard ao trompete, Tina Brooks, saxofone alto, McCoy Tyner, piano, Sam Jones, contrabaixo e Clifford Jarvis, bateria, de Tina Brooks, Open Sesame, gravação de 1960. Antes, Sonny Rollins ao saxofone, Bob Crenshaw, contrabaixo, Mickey Rocker, bateria, de Harry Ruby e Burt Calmer, Three Little Words, gravação de 1964.
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0: Na sequência, Shirley Horn, voz e piano.

0: com Tom Jobim, piano e violão, Leo Wright, flauta, George Duvivier, contrabaixo e Klaus Ogerman, regência, de Tom Jobim e Vinícius de Moraes, Amor em Paz, gravação de 1963. Com Shirley Horn, voz e piano, Charles Abels, contrabaixo, Steve Williams, bateria e Johnny Mandel, regência, de Artie Butler e Phyllis Molinari, Here's to Life. Gravação de 1992.
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0: Laika Feitian.

0: Na voz de Otis Redding, de sua autoria e Steve Cropper, Fa-Fa-Fa-Fa-Fa, Sad Song. Antes, Booker T and the MGs, de Booker T. Jones, Steve Cropper, Donald Dunn e Al Jackson Jr., Over Easy. Vamos fazer um rápido intervalo, voltaremos em instantes.
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1: 12:00.
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4: Já voltamos. Vamos ouvir Wes Montgomery Trio.

0: com Mike Stern, a guitarra, Bob Franceschini, saxofone, Jim Baird, teclados, Victor Wooten, contrabaixo, Dennis Chambers, bateria e Don Alias, percussão, de Mike Stern, Remember, gravação de 2004. Antes, Wes Montgomery Trio, de Horace Silver, Echerol, gravação de 1959.
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0: Sarah Vaughan.

0: Na voz de Henri Salvador, ouvimos de Armand Garou e Henri Salvador, Mademoiselle. Antes, na voz de Sarah Vaughan, com Count Basie and His Orchestra, de Al Hoffman e letra de Mabel Wayne, Little Man, You've Had a Busy Day.
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0: James Carter, ao saxofone,

0: com Branford Marsalis ao saxofone, Joey Calderazzo ao piano, Eric Reeves contrabaixo e Jeff Tain Watts à bateria, de Ray Evans e Jay Livingston, The Ruby and the Pearl. Antes, James Carter ao saxofone, Dwight Adams trompete, Didi Jackson piano, James Dinos contrabaixo e Victor Lewis à bateria, de Walter Gross e Jack Lawrence, Tenderly.
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0: Jimmy Smith.

0: Ouvimos com John Pizzarelli, voz e guitarra, de Jimmy McHugh e Harold Adamson, I Just Found Out About Love. Antes, Jimmy Smith, órgão, Kenny Burwell, guitarra, Donald Bailey, bateria, de Ray Henderson e letra de Mort Dixon, Bye Bye Blackbird.
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0: Na sequência, Dave Brubeck ao piano.

com Paul Gonçalves ao saxofone, Wynton Kelly, piano, Jimmy Cobb, bateria, Ned Adderley, trompete e Sam Jones ao contrabaixo. Ouvimos de Paul Gonçalves, Hard Groove, uma gravação de 1960.

0: Antes, Dave Brubeck ao piano, Paul Desmond saxofone, Joe Benjamin contrabaixo e Joe Morello bateria, de Dave Brubeck, Brandenburg Gate. Gravação de 1958. Este programa teve montagem de Oswaldo Moreno, seleção musical de Inês Medalha, apresentação Madeleine Alves.
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1: Uma hora e 3 minutos.
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1: Olá, muito bom dia a todos vocês que nos acompanham pela Rádio Cultura FM no Toque de Cordas. Um prazer contar com a sua audiência atenta e carinhosa. Hoje o programa começa com James Moody, suíte em estilo francês, Skyla Kanga Harpa, Tommy Riley Harmônica.

De James Moody ouvimos Suite em estilo francês, Skyla Kanga harpa, Tom Riley harmônica. Agora de Louis Spohr, concertante para violino e harpa número 1 em Sol Maior. Movimentos Allegro, Adagio, Rondo Allegretto. Ruggiero Ricci, violino, Susana Meldonian, harpa, Luxembourg, Rádio Orquestra e regência de Louis de Froment.

Ouvimos de Luiz Spohr, concertante para violino e harpa número 1 em Sol Maior. Movimentos Allegro, Adagio, Rondó Allegretto. Ruggero Ricci, violino, Susana Mildonian, harpa e a Luxembourg Radio Orchestra, com regência de Louis de Froment. Agora, em toque de cordas, o Beijing Guitar Duo. Formado pelas violonistas Meng Su e Yameng Wang, o duo já se apresentou em grandes salas de concerto do mundo, como o Concertgebouw de Amsterdã, a Sala Tchaikovsky e o Teatro Nacional de Pequim, além de colaborar regularmente com orquestras da Europa, Estados Unidos e Ásia. Meng Su e Yameng Wang nasceram na cidade costeira de Qingdao, na China. Ambas instrumentistas tiveram uma trajetória de destaque. Su venceu o Concurso Jovem de Violão de Viena e o Concurso de Violão Christopher Parkling, enquanto Wang foi a violonista mais jovem a vencer o Concurso Internacional de Violão de Tóquio, aos 12 anos. Também foi convidada pela Rádio França a se apresentar na Semana Internacional de Arte de Violão de Paris, aos 14 anos. Vamos ouvir Prelúdio, Fuga e Variações de César Franck com Meng Su e Yameng Wang numa performance ao vivo gravada em 2024 na Igreja de Saint-Marc, em São Francisco.

Ouvimos de César Franck, Prelúdio, Fuga e Variação, Opus 18, com um beijinho guitado. E para encerrar, Gioachino Rossini, arranjo de Carlo Marchionne, abertura de A Italiana em Argel, com o grupo Guitarra A6.

0: De Rossini, ouvimos a abertura de A Italiana em Argel com o grupo Guitarra 6, encerrando o toque de cordas de hoje. Seleção musical e produção Bruno Lombizani, estágio em produção Isadora Diniz, trabalhos técnicos sempre com ele, Marcelo Nascimento. Muito bom dia a todos vocês, obrigado pela audiência e até o nosso próximo Toque de Cordas.
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0: 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Duas horas e três minutos.
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0: 5:58.
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Olá, ouvintes. Bem-vindos a mais uma edição da nossa programação dedicada ao piano. O programa de hoje reúne obras concertantes de Clara e Robert Schumann. Abrimos com o Concerto para Piano e Orquestra em Lá Menor, Opus 7 de Clara Schumann. Ouviremos seus três movimentos: Allegro Maestoso, Romanze Andante Non Troppo con Grazia e Finale Allegro Non Troppo Allegro Molto. Interpretação de Enrica Ciccarelli ao piano, a Filarmônica de Montpellier, sob a regência de Friedemann Lyer.

Ouvimos o concerto para piano e orquestra em Lá menor, opus 7 de Clara Schumann, com Enrica Ciccarelli ao piano, a Filarmônica de Montpellier, sob a regência de Friedemann Lyer. Na sequência, o concerto para piano em Lá menor, opus 16 de Robert Schumann. Movimentos: Allegro afetuoso, Intermezzo andantino gracioso e Allegro vivace. Nelson Freire ao piano e a Filarmônica de Munique sob a regência de Rudolf Kempe.

Com Nelson Freire ao piano, a Filarmônica de Munique e a regência de Rudolf Kempe, ouvimos o Concerto para Piano em Lá Menor, opus 16, de Robert Schumann. E assim encerramos a edição de hoje. Este programa teve seleção musical de Sofia Razel. Trabalhos técnicos de Rafael Bueno e Amaury Santos, gravação e montagem de Carlos Lima.

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3: 6 horas 57 minutos.
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7: Olá, meus amigos, bom dia. Começa agora o Desperte com os Clássicos de hoje com Bedřich Smetana, poema sinfônico O Moldávia, com a Filarmônica de Oslo, regida por Marius Jansons.

Ouvimos Smetana, o poema sinfônico O Moldávia, com a Orquestra Filarmônica de Oslo. A regência foi de Marius Jansons. E seguimos com Georg Friedrich Händel, Antífona para a vitória da Batalha de Dettingen, com Christopher Chippin contra-tenor, Michael Pearce baixo, coristas da Abadia de Westminster, English Concert e regência Trevor Pinnock.

0: Ouvimos de Handel Antífona para a vitória da Batalha de Dettingen, com Christopher Tipping contra-tenor, Michael Pearce baixo, coristas da Abadia de Westminster, English Concert e regência de Trevor Pinnock. Vamos a um rápido intervalo e já voltamos.
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7: Já estamos de volta pela Cultura FM e vamos ouvir de Hector Berlioz, Sinfonia Opus 16, Haroldo na Itália, primeiro movimento Haroldo nas Montanhas, Nobuco e Mai Viola, Sinfônica de Londres, Regência Colin Davis.

Diversiosa, ouvimos Haroldo nas Montanhas, da Sinfonia Opus 16, Haroldo na Itália, com Nobuco em Mai Viola, Orquestra Sinfônica de Londres e regência de Colin Davis. E para encerrar, Wolfgang Amadeus Mozart, variações sobre o tema Unsadume Pöbelmeint, de Gluck, Kehl 455, com Mitsuko Uchida ao piano.

0: Encerrando o Desperte com os clássicos de hoje, ouvimos de Mozart variações sobre o tema Unser Dummer Pöbelmeind de Gluck, Kehl 455, com Mitsuko Uchida ao piano. Desperte com os clássicos tem seleção musical de Ralf Schwartz, trabalhos técnicos Altair Borges. Muito obrigado pela sua audiência, pela sua companhia. Um bom dia e até amanhã.
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4: Olá, muito bom dia a vocês que carinhosamente nos acompanham pela Rádio Cultura FM no Toque de Cordas. O programa de hoje começa com John Johnson, The Flat Pavan, Galliard to the Flat Pavan, The Nuts Be Brown, com Ron McFarlane e William Sims Aloudis.

Abrindo o toque de cordas, ouvimos de John Johnson, The Flatpavan, Galliard to the Flatpavan, The Nuts B. Brown, com Ron McFarlane e William Sims Alaúdes. E seguimos com Giro Nakano, Haruga Kita com Variazioni Opus 36, com Gertrude Truster, bandolim.

L'Egidio Nakano, ouvimos Rádio Gaquita com Variazioni, Opus 36, com Gertrude Truster, bandolim. Toque de cordas pela Cultura FM. A violonista russa Irina Kulikova teve o primeiro contato com a música ainda na infância por influência da mãe, a violoncelista Vineira Kulikova. Aos 12 anos, já se apresentava por toda a Rússia e iniciou uma série de participações em concursos que lhe renderam uma série de prêmios na Itália, Espanha e Áustria. Sua formação passa pela Universidade Mozarteum, em Salzburgo, Academia Gnessin, em Moscou, e o Conservatório de Maastricht, na Holanda. Vamos ouvir Irina Kulikova interpretar, ao lado do violoncelista Felix Volozhanin, três baladas noturnas de Konstantin Vassiliev. Os títulos são Na Sombra do Pôr do Sol, O Navio Mágico e A Rainha da Noite Clara.

De Konstantin Vassiliev, ouvimos três baladas noturnas. Número 1, Na Sombra do Pôr do Sol. Número 2, O Navio Mágico. Número 3, A Rainha da Noite Clara. Irina Kulikova, violão. Félix Volozanin, violoncelo. Toque de cordas pela Cultura FM. Jean Kra, quinteto para harpa, flauta e cordas. Marie-Pierre Langlamé, harpa. Juliette Hurel, flauta. Philippe Graffin, violino. Miguel da Silva, viola. Henri Dermarquette, violoncelo.

Ouvimos de Jean Krah, quinteto para harpa, flauta e cordas. Marie-Pierre Langlamé, harpa. Juliette Hurel, flauta. Philippe Graffin, violino. Miguel da Silva, viola. Henri de Marquette, violoncelo. E para encerrar, Franz Schubert. Primeiro movimento allegro moderato da sonata Arpeggioni, Deutsch 821. Duo adentro. Violão Martin van den Benden, piano Saskia van Herselen.

de Franz Schubert ouvimos o primeiro movimento Allegro Moderato da sonata Arpeggione D821, duo adentro, violão Martin van den Benden e piano Saskia van Herselen. Toque de cordas tem seleção musical e produção de Bruno Lombardi.

0: Zane estágio em produção Lavínia Vilas Boas. Trabalhos técnicos com ele, Marcelo Nascimento. Muito bom dia a todos, muito obrigado pela sua audiência e até o nosso próximo Toque de Cordas.
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0: 8 horas 58 minutos.
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5: Olá, ouvintes da Rádio Cultura. Nosso programa hoje apresenta uma manifestação vocal cotidiana e corriqueira que pode se tornar música. Vamos ouvir como os gritos, os chamados e os pregões que acontecem na rua ou no campo se tornam canto.

Vamos reparar na impressionante capacidade vocal desse aboiador que aproxima sua voz da de uma ave que grita, sustentando durante bastante tempo uma afinação em notas bem agudas. Na segunda parte desse aboio, ele passeia, cantarolando notas muito próximas, com alguns intervalos microtonais, lembrando uma cantilena e até mesmo aproximando-se de uma oração.

Os aboios que ouvimos foram recolhidos por Mário de Andrade em sua missão de pesquisas folclóricas em 1938. Os primeiros foram gravados em Pernambuco, na cidade de Barão do Rio Branco, e este último, na cidade de Patos, na Paraíba. Passando agora para um outro espaço, uma outra situação e um outro tempo, vamos ouvir os pregões em uma feira parisiense do Renascimento. De Jean Servan, ouviremos uma divertida canção que traz os pregões de Paris. Jean Servan foi um compositor francês do século XVI, um tanto desconhecido e, pelo que os estudos musicológicos indicam, em sua época, Servan também não era muito famoso. Dentre suas principais composições estão os 150 Salmos de Davi e vários livros de canções. O título da canção que iremos escutar, Fricassé des Cris de Paris, é bastante ilustrativo. Fricassé, na culinária, é um cozido de carne branca cortada em pedaços e com molho no qual se misturam vários temperos. O verbo fricassé significa cortar a carne e cozinhá-la. Em música, fricassé designa um tipo de composição muito popular no século XVI, bem-humorada, satírica, e que mistura e superpõe várias melodias, que, como na culinária, foram cortadas em pequenos pedaços e agenciadas em uma peça única. Na interessante peça de Servan, uma polifonia a quatro partes, vamos reparar que não se consegue ouvir uma voz ou uma linha melódica inteira. Impossível. Mas esse é o objetivo. As frases e as palavras se misturam de tal maneira que o resultado acústico nos remete a um ambiente aberto, a uma rua, no meio de uma feira na qual os vários pregões que anunciam frutas, verduras, vinhos e peixes se superpõem e se confundem. As linhas melódicas parecem mover-se nesse espaço, como se viessem de pessoas que circulam à nossa volta, ou então é como se nós mesmos estivéssemos andando no meio dessas diversas fontes sonoras móveis. Com o ensemble Clément Jeannequin, La Fricassée des Cris de Paris, do compositor renascentista Jean

Ouvimos com o ensemble Clément Jeannequin a peça La Fricassée de Cri de Paris, do compositor renascentista Jean Servan. No comércio de rua, o cantor de pregões tem uma longa tradição. Quando não era o proprietário do comércio que tinha uma boa voz e pulmões potentes, costumava-se contratar um apregoador para essa tarefa. Na Idade Média e no Renascimento, esses profissionais tinham uniforme, horários determinados, às vezes tocavam um instrumento, um tambor, um sino ou mesmo um trompete, para aumentar o poder de penetração de seu canto e de seu pregão. Essa prática pode ainda hoje ser verificada nas ruas de comércio popular, com a diferença que os apregoadores quase não cantam e suas vozes são amplificadas por um microfone, o que é uma pena. Ouviremos a seguir uma das mais famosas composições deste gênero, de Clément Jeannequin, um dos mestres da canção polifônica renascentista, Les Cris de Paris, Os Pregões de Paris. Muito próxima do espírito da peça que ouvimos anteriormente, o que chama atenção nesta interpretação são os diferentes timbres vocais. Aqui, os cantores fazem questão de transformar suas vozes em múltiplos timbres diferentes para trazer a voz rústica das ruas e para provocar no ouvinte a sensação de uma multidão de apregoadores na feira. No meio do rico tecido contrapontístico, que soa como uma animada confusão de anúncios diferentes, ouvimos algumas palavras soltas. Vinhos, tortas, mostardas, nabos e muitos outros produtos.

Ouvimos de Janneke l'écrit de Paris com o ensemble Clément Janneke. Como pudemos perceber, neste tipo de composição, os sons da rua trazem a cor local, o espaço, a história e o espírito das cidades nas quais eles acontecem. É muito comum, por isso, encontrarmos o nome da cidade já no título da canção. Vamos ouvir agora os sons de Marseille, cidade francesa na qual nasceu Régis Campeau, em 1968, compositor da canção Le Cri de Marseille, Os Pregões de Marselha. Sons vocais não convencionais, onomatopeias e timbres vocais são trabalhados como se fosse uma polifonia renascentista deformada, divertida e com a vitalidade rítmica das sílabas repetidas que funcionam como ostinatos. Tesouras e facas, ao lado de peixes, são anunciados nesta feira, que nos lembra um pouco o espírito irônico de Erik Satie. No final da peça, há uma paródia muito bem-humorada. O início da canção de Janneke, que acabamos de ouvir, é citado agora com o seguinte texto. Vocês querem ouvir os pregões de Marseille? Se vocês não quiserem ouvir os pregões de Marseille, vão então ouvir os pregões de Paris.

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Ouvimos de Régis Campeau, Les Cris de Marseille, com o ensemble Clément Jeannequin. Na Renascença inglesa, os anúncios e pregões também serviram de inspiração e base para muitas criações. Vamos ouvir de Orlando Gibbons, compositor e organista que viveu entre 1583 e 1625, The Cries of London, Os Pregões de Londres. Várias qualidades de peixes, tortas de maçã, ostras e muitos outros produtos e serviços são anunciados. E no meio de tantas coisas, alguém pergunta sobre uma jumenta cinza que se perdeu.

0: Do compositor inglês renascentista Orlando Gibbons, ouvimos The Cries of London. A interpretação foi do grupo Teatro de Vozes, acompanhados pelo conjunto instrumental Fretwork e dirigidos por Paul Hillier.
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0: Continuando com os pregões de Londres, mas agora nas mãos do compositor italiano Luciano Berio, vamos ouvir The Cries of London. Escrita entre 1974 e 1976 para 8 vozes a capela, isto é, sem acompanhamento instrumental, esta sequência de 7 peças nos trazem referências imediatas da música da Renascença inglesa. A consciência histórica, traço característico da poética de Berio, e seu amor especial pela voz, nos permite unir sonoramente os séculos XVI e XX em uma única linha de tradição vocal. Vamos reparar na delicadeza da expressão das sonoridades dos fonemas, dos timbres, ruídos e sons vocais não convencionais. As 7 peças, muito curtas, vão se tornando gradualmente mais complexas e mais longas. A primeira peça contém um material musical que retornará, de forma variada, nas peças ímpares 3 e 7, como se fosse um refrão. A quinta peça repete integralmente a primeira, uma espécie de recomeço. As partes pares se diferenciam, como se fossem as partes B, C e D, denominadas couplets, em um rondó. A última parte, a peça número 7, é uma síntese das ideias musicais expostas em toda a obra. A gravação que vamos ouvir foi realizada pelo grupo vocal Swingle Singers 2, que é uma nova formação do conjunto francês da década de 1960. The Cries of London, de Luciano Berio.

0: Ouvimos de Luciano Berio The Cries of London com o conjunto Swingle Singers 2. Para terminar nosso programa de hoje, vamos escutar os sons de uma cidade latino-americana. Ouviremos uma canção denominada Cartagena de Indias, composta e interpretada pela cantora colombiana Petrona Martínez. A canção se inicia com um chamado, à maneira de um pregão anunciando as belezas de Cartagena de Indias. Esta cidade colonial, muito importante na história da Colômbia e na qual se mesclaram índios, negros e brancos, tem um charme todo especial. Gabriel García Márquez, seduzido pelas delícias da cidade, tem uma linda casa em Cartagena. Mas nós, aqui de longe, poderemos sentir um pouco desse clima quente e festivo da cidade ouvindo o canto de Petrona Martínez. Ela realça as frutas coloridas, o mar e a gente alegre desta cidade. A voz especial de Petrona, que ao lado das palavras inclui risadas, jogos vocais, interjeições e gritos, é acompanhada por um coro e um grupo de percussão baseados em um ritmo muito rápido chamado chalupa.
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0: Petrona Martínez interpretou de sua autoria a canção Cartagena de Indias. Chegamos ao final de nosso programa, que hoje focalizou canções baseadas em pregões e chamados de rua, que nos inspiram a ouvir a algazarra sonora das feiras e das ruas, como eventos musicais da mais alta complexidade e riqueza. Eu sou Yara Kasnok, idealizadora deste programa, que teve produção de Ralph Schwartz e trabalhos técnicos de Almir Amador. Muito obrigada a todos e até a próxima semana.
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1: Olá, amigos. Um ouvinte pergunta: entre os grandes mestres da música, há algum que pode ser considerado pelos músicos e críticos como o maior de todos? Existiria o Pelé da música erudita de todos os tempos? Caro ouvinte, nem mesmo Pelé é uma unanimidade. Meu avô, que nasceu em 1908 e viveu até os anos 80, dizia que Arthur Friedreich, um grande ídolo dos anos 30, era muito melhor que Pelé. E qualquer argentino não hesitará a dizer que Maradona foi melhor, não é mesmo? A mesma coisa acontece em relação aos grandes compositores. Escolher um como o melhor me parece uma grande injustiça. Por isso eu vou citar não só um, mas alguns que merecem estar no Olimpo da arte musical. Começamos com Johann Sebastian Bach, por ter sintetizado em sua gigantesca obra toda a música do seu passado. E pelo mesmo motivo, eu cito o mestre da música vocal polifônica, Giovanni Perluigi da Palestrina. Por ter sido um grande revolucionário, merece ser citado outro italiano, Claudio Monteverdi, que viveu entre a era de Palestrina e a de Bach. E outro que revolucionou não só a estética musical, mas o modo como a sociedade se relacionava com a música, foi Beethoven. E vamos colocar um francês nesta lista, Claude Debussy, por ter sido um dos primeiros compositores a abrir os ouvidos para sonoridades de fora da Europa e criar, a partir disso tudo, uma obra totalmente original. Então aí estão, caro ouvinte, os equivalentes musicais de Pelé, Maradona, Garrincha, Neymar e Cristiano Ronaldo. Espero ter respondido, um grande abraço e até o próximo programa.
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3: Nove horas 58 minutos.
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5: Nosso programa de hoje traz a segunda sinfonia do compositor Sergei Rachmaninoff, escrita em sua essência em 1907, durante a permanência do compositor em Dresden, na Alemanha. A Sinfonia número 2 é contemporânea do poema sinfônico A Ilha dos Mortos e do terceiro concerto para piano de Rachmaninoff. A obra tem quase uma hora de duração, e nós vamos ouvir um movimento de cada vez, sempre na interpretação da Filarmônica de Berlim, sob a regência de Lorin Mazel.

0: Ouvimos o primeiro movimento, Largo, Allegro Moderato, da Sinfonia número 2 em Mi menor, opus 27, de Sergei Rachmaninoff, Orquestra Filarmônica de Berlim, sob a regência de Lorin Maazel.
1: Nesta segunda sinfonia de Rachmaninoff, existem referências a Tchaikovsky, principalmente nesse primeiro movimento, mas estas referências estão mais relacionadas à forma do que ao espírito da obra. Nós vamos ouvir agora o segundo movimento, Allegro Molto.

0: Rachmaninoff, o segundo movimento, Allegro molto, da Sinfonia número 2 em Mi menor, opus 27.
1: João Carlos Martins.
2: Nosso programa de hoje está apresentando a segunda sinfonia de Sergei Rachmaninoff, obra que estreou em São Petersburgo em 26 de janeiro de 1908, sob a regência do próprio compositor. Nós seguimos com o terceiro movimento, Adagio.

0: De Rachmaninoff, ouvimos o terceiro movimento, Adagio, da Sinfonia número 2 em Mi menor, opus 27, Orquestra Filarmônica de Berlim, sob regência de Loring Mazel.
1: Vamos ouvir o quarto e último movimento da Sinfonia número 2 do compositor russo. Trata-se de um Allegro Vivace.

0: com a Orquestra Filarmônica de Berlim, sob regência de Lorin Maazel, ouvimos o quarto movimento, Allegro Vivace, da Sinfonia número 2 em Mi menor, opus 27, de Sergei Rachmaninoff.
1: Até o próximo programa!
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2: Queridos amigos ouvintes da Rádio Cultura, no programa de hoje uma homenagem a Günter Pichler, violinista austríaco que viveu entre 1940 e que faleceu neste ano de 2026. Ele nasceu na pequena cidade de Kufstein, na região do Tirol, bem pequena, aliás, uma cidade com cerca de 18 mil habitantes. Mas ele queria fazer música. Aí o que fez ele? Foi-se embora para Viena, que era a grande capital da música naquele momento, estudar violino na Universidade de Música e Artes Cênicas. Ele tinha 15 anos de idade e o trabalho que ele fez foi muito bem feito. Para vocês terem uma ideia, ele assumiu o cargo de espala da Orquestra Sinfônica de Viena com 18 anos de idade. Mas não parou por aí, não, porque com 21 anos de idade ele aceitou o convite de ninguém menos do que Herbert von Karajan para assumir o mesmo posto, o posto de espala da Orquestra Filarmônica de Viena. Vamos começar a nossa audição de hoje ouvindo Günter Pichler e o seu quarteto Albanberg interpretando o quarteto Opus 59, número 1, de Ludwig van Beethoven.

Nós acabamos de ouvir o quarteto Opus 59, número 1, o Razumovsky, número 1, de Beethoven, na interpretação do quarteto Alban Berg, que tem como primeiro violinista Günther Pichler, o nosso homenageado do programa de hoje. Faleceu neste ano de 2026, ele tinha 85 para 86 anos de idade e estava em plena atividade musical, e isso desde 1963, quando ele assume o cargo de professor na mesma Universidade de Música e Artes Cênicas de Viena, onde ele tinha se formado. Ele tinha apenas 23 anos de idade. Ele trabalhou nessa universidade até 2009, só para vocês terem uma ideia. Vamos seguir a nossa audição de hoje com o movimento lento do quarteto A Morte e a Donzela. Na verdade, é o movimento que dá nome a esse quarteto. O tema é o mesmo da canção que Schubert havia escrito alguns anos antes. Na interpretação do quarteto Alban Berg, o segundo movimento do quarteto A Morte e a Donzela, de Franz Schubert.

0: Nós acabamos de ouvir o segundo movimento do quarteto A Morte e a Donzela, de Franz Schubert, na interpretação do quarteto Albanberg, nesse programa que focalizou um pouco da produção artística, um pouco da produção musical de Günther Pichler, um violinista extraordinário que faleceu nesse ano de 2022. Um grande abraço a todos, fiquem bem.
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6: Olá, ouvintes, pela Cultura FM. Estamos iniciando o Concerto do Meio-Dia. E o programa tem início com a obra de Anton Arensky, Concerto número 1 para piano e orquestra em Fá menor, opus 2. 3 movimentos. Allegro maestoso, andante con moto, scherzo finale, allegro molto. Stephen Coombs ao piano e a sinfônica da BBC escocesa sob a batuta de Jerzy Maksymiuk.

com Stephen Coombs ao piano e a Sinfônica da BBC Escocesa, sob a direção de Jerzy Maksymiuk, ouvimos o Concerto número 1 para piano e orquestra em Fá menor, opus 2, de Anton Arensky. Concerto do meio-dia tem sequência com Nikolai Rimsky-Korsakov e sua obra Poema Sinfônico Noite no Monte Triglav. A Filarmônica Eslovaca é conduzida por Bystrik Rezúcha.

0: Com a Filarmônica Eslovaca tendo como maestro Bystrek Rezúcha, ouvimos o poema sinfônico Noite no Monte Triglav, de autoria de Nikolai Rimsky-Korsakov. E o concerto do meio-dia fica por aqui. Trabalhos técnicos de Altair Borges, produção de Bruno Lombisani. Na sequência, pela Cultura FM, programa dedicado exclusivamente ao piano.
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1: Meio-dia e 58 minutos.
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8: Cinco vezes Marilyn. Tainá Miller. 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
2: when you get him alone. Cabelo loiro platinado, olhos azuis, pele iluminada, lábios marcantes, a pinta característica no lado direito do rosto e as famosas curvas do corpo sensual. A descrição logo identifica a personagem icônica nascida há 100 anos, em 1º de junho de 1926.
7: A Marilyn, ela tem essa coisa de ser uma força da natureza, uma mulher espetacular, que irradiou seu brilho apesar das sombras que carregava, injustiçada, sim, pelo patriarcado, mas que vai ser sempre lembrada. When Mr. South Wind
2: sighs in the pine. Para viver Marilyn Monroe no teatro, a atriz Tainá Miller precisou se caracterizar como a estrela de Hollywood. Afinal, é a imagem que permanece no imaginário popular. Colocou peruca loira, um vestido preto decotado e, claro, a famosa pinta. Mas o texto de Os Desajustados foge do estereótipo e busca a complexidade da mulher real. Tainá Miller, também nascida em 1º de junho, encenou a peça em 2019, convidada pela dramaturga Luciana Peçanha.
7: Eu sempre tive um fascínio muito grande pela Marilyn. E tinha essa coincidência, né, de ela fazer aniversário no mesmo dia que eu. E ela sempre foi uma figura muito fascinante para mim. Segundo a Luciana, ela me viu numa foto. Eu sou morena, né, não sou loira nem nada, mas numa foto que ela me viu específica, no Ano Novo, numa pose que eu tava, ela achou que eu poderia fazer. Ela achou que podia, com a caracterização, eu poderia fazer, e ela me chamou para essa peça. E eu, para mim, foi irrecusável, porque eu sempre tive vontade de experimentar essa personagem, essa mulher, né, tão marcante para a cultura pop, né, e enfim, ao mesmo tempo com uma história tão trágica. A beleza dela é do tamanho da tragédia dela, e eu acho que por isso que ela virou um mito, porque são duas informações muito contrastantes que ela traz no ser dela, e que a gente fica embasbacado, né? Tanto com a vulnerabilidade e a força, a beleza, a fragilidade emocional, a vontade de se afirmar, né, como uma pessoa pensante, inteligente e ser tirada também para aquela coisa da loira burra. Então ela é muito cheia de contrastes como personagem, eu acho ela muito interessante. 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
2: 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Norma Jean Mortenson, nome de batismo da estrela, nasceu em Los Angeles, no estado da Califórnia. Começou a carreira como modelo, fez pequenos papéis, até adotar o nome artístico Marilyn Monroe, que a consagrou no cinema. morreu em 1962, aos 36 anos, vítima de overdose de barbitúricos. Com as internações psiquiátricas da mãe, passou boa parte da infância em lares adotivos e orfanatos. Casou-se 3 vezes. A primeira, aos 16 anos, com James Dougherty. Depois, com o astro do beisebol, Joe DiMaggio. E, por último, com o dramaturgo Arthur Miller. Swept on forever. O espetáculo Os Desajustados é inspirado na famosa foto de Bruce Davison, captada durante os bastidores do filme de mesmo título, de 1960.

0: trágica dela de outra forma. Claro que ela tinha uma questão muito grave familiar, né? Ela tinha uma mãe com sérios problemas de saúde mental. E me parece que no momento que ela começou a ter o corpo de mulher, esse corpo que vira objeto sexual, ela começou a sentir que ali ela teria algum poder, talvez o único poder. Só que ela não era só isso. Ela era uma mulher inteligentíssima, ela era uma mulher ultrassensível, que tinha vontade de se desenvolver como artista, mas é como se a sociedade não pudesse ver uma mulher que era objeto de desejo como sujeito pensante. Essas duas informações pareceram sempre ser contraditórias, né, na nossa história. E eu acho que a Marilyn é a pessoa que mais representa isso, porque uma das grandes dores dela foi nunca ter tido um reconhecimento de um grande prêmio como atriz, né? Apesar de ter feito vários filmes icônicos, ela tinha uma vontade muito grande de estudar, ela escrevia, ela tinha vontade de ser reconhecida como sujeito, que é o que, em última instância, todas nós sempre quisemos, né? Então, só que ela, para ela, parece que tinha essa contradição. Ela era a mulher mais desejada do mundo, a ponto de ter sido, para mim, assim, devorada por esse sistema, e ao mesmo tempo, sem voz, uma voz que não interessava. E essa contradição eu acho dolorida, mas muito interessante de a gente trazer.
1: E para encenar essa contradição, como você se preparou? Em que trabalhos você se inspirou? O que foi fonte de pesquisa, de referência para você, Tainá?
0: Bom, eu assisti todos os filmes que eu podia dela. Então, essa mulher, ela interpretava essa personagem que era Marilyn Monroe, porque a Norma Jean era essa mulher tímida, era essa mulher que gostava de ficar em casa, de ler os livros dela, muito romântica, né? Se entregava com muita intensidade aos amores, tinha o sonho de ser mãe, que ela não conseguiu realizar, né? Ela teve perdas gestacionais que foram exploradas publicamente de uma forma super violenta até. Ela é aquele fenômeno, né? Aquela força da natureza, aquele furacão. Então eu tive essa preparação de, na verdade, dessas duas personagens que tinham que vir à tona. A Marilyn, ela tinha esse desenho curvilíneo do corpo, esse jeito específico de se movimentar, uma voz quase infantilizada, mas a Norma Jean não era assim. Então eu queria trazer essas duas. E aí tem essa coisa interessante que nós duas somos geminianas, eu e Merlin. Então já tem esse arquétipo meio conhecido, né, da mulher geminiana que tem duas. E então eu brinquei muito com isso, assim, da figura pública, que era a figura que usava desse poder sexual tremendo que ela tinha para ser alçada nos lugares, nos holofotes mais brilhantes do mundo, e ao mesmo tempo essa mulher que se sentia oprimida até por essa própria figura que ela mesma criou. E ela desejava muito ser amada. Só que quando ela consegue chegar nesse lugar ápice de ser amada, desejada, né, por olhos devoradores do mundo inteiro, isso não é o suficiente, porque o que as pessoas amam é uma projeção e não é o que ela é de verdade.

0: A Marilyn da gaúcha Tainá Miller ganhou camadas imaginadas e olhou para as lacunas que a estrela não conseguiu preencher.
1: Certamente ela queria ter conquistado a família, né, como ser humano, como mulher, a família que ela não teve. E como profissional, como atriz, o sonho dela era ter ganhado um Oscar, que é o maior reconhecimento, né, na carreira de uma atriz. E deve ter sido muito dolorido para ela, porque ela chegou muito perto naquele universo, ela era muito importante, né? Em Hollywood ela era muito importante, só que é como se ela nunca tivesse tido a oportunidade de ser reconhecida como artista mesmo, né? Como uma artista criativa. E o próprio filme Os Desajustados é um filme que ela vai muito bem, assim, como atriz, né? Que é o filme que inspirou a peça. É inegável que essa mulher tinha um brilho que tomou conta de todas as telas.

0: por onde ela passou. Então, eu fico com pena que ela nunca teve esse reconhecimento do jeito que ela queria em vida.
1: E se você pudesse imaginar uma personalidade da música, do cinema, cantando parabéns para as duas, quem seria?
0: Ela mesma cantando aquela cena icônica, ela cantando pro Kennedy, Happy Birthday to You. Acho que eu nunca cantaram de uma forma tão sexy. Parabéns a você.
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0: 5 vezes Merlin. Ana Santana. He's not so good in a crowd, but when
1: you get him alone. Ai, Marilyn Monroe por Ana Santana. Eu acho que o que mais fica para mim dela é essa mulher forte, essa mulher que lutou muito para conseguir o seu espaço. Ela lutou demais pela carreira dela. Ela construiu uma carreira lindíssima, belíssima no cinema. Muito inteligente. Era uma mulher de muita fibra, mas era uma mulher vulnerável. Era uma mulher que tinha muitas inseguranças, né? Então, era um contraponto disso. Essa força que ela tinha de lutar e, ao mesmo tempo, uma vulnerabilidade, né?
0: A atriz Ana Santana olha para Marilyn Monroe por trás do espelho há mais de uma década. Em 2022, ela levou para o palco as histórias menos conhecidas de Norma Jean. Os desafios pessoais, os desejos, as fraquezas, o lado humano do mito de Hollywood.
2: Eu acho que tudo acontece por uma razão. As pessoas mudam para que você possa aprender a viver sem elas. As coisas dão errado para que você possa apreciá-las. Quando dão certo, você acredita numa mentira para você aprender a não confiar em ninguém, além de você mesma.
0: Um dos maiores ícones de beleza de todos os tempos, estrela mundial do cinema, símbolo sexual, o furacão Marilyn Monroe entrou para a história e até hoje lembrada como uma das grandes atrizes de Hollywood. Mas quem foi Marilyn Monroe para além do glamour que a eternizou? Ana Santana conta essa história no espetáculo que conquistou 2 prêmios Senin, com dramaturgia de Daniel Dias da Silva e direção de Ana Isabel Augusto.
1: Olá a todos os ouvintes da Rádio Cultura, um prazer estar aqui falando novamente com vocês. Bom, o espetáculo Marilyn por Trás do Espelho estreou em agosto de 2022, quando a Marilyn completou 60 anos de morte. E de lá para cá, né, a gente já realizou diversas temporadas, então foram 3 temporadas no Rio de Janeiro, 2 temporadas em São Paulo. Em São Paulo nós fizemos as temporadas em 2024, também fizemos várias apresentações em centros culturais, na Rede Sesc de São Paulo, fomos para Fortaleza, fomos para Brasília e fomos também para Portugal, que foi uma temporada linda que nós fizemos lá, de quase 2 meses, né? Eu tenho um histórico com Portugal, que eu já morei lá, minha diretora é portuguesa, e nós fizemos uma temporada maravilhosa lá, de quase 2 meses, no Teatro da Trindade, que é um dos principais teatros lá de Lisboa.
3: É aeroporto de Lisboa, sente-se a emoção no ar. Uma multidão entusiasmada aguardava ansiosamente a chegada de uma lenda do cinema, Marilyn Monroe.
0: Ana Santana tira Marilyn do pedestal, investiga os medos, a solidão, o desejo de ser mãe, os relacionamentos abusivos, a baixa autoestima, a luta pelo reconhecimento na carreira. Temas universais que se conectam com o público.
1: Então a gente mostra essa Marilyn, mostramos também, lógico, a Marilyn glamourosa no espetáculo, mas nós focamos muito nessa Marilyn, e essa Marilyn as pessoas se identificam muito, né? Quem que nunca se sentiu sozinho na vida? Quem nunca teve ansiedade por alguma coisa, né? Então é muito bonito ver o quanto as pessoas se identificam, né? O quanto as pessoas depois saem falando: nossa, eu conhecia muito pouco da história da Marilyn, eu quero saber mais, eu quero assistir os filmes. Isso dá muito orgulho, muito prazer de ver essa reação da plateia. Bye,
0: bye, baby. A estrela nascida há 100 anos atraiu multidões aos cinemas com papéis em filmes como Os Homens Preferem as Loiras, O Pecado Mora ao Lado e Quanto Mais Quente Melhor. Cansada de personagens limitados, criou a própria produtora, a Marilyn Monroe Productions, em 1955. Culta e politizada, se posicionou de forma pioneira na indústria de celebridades contra o machismo e o racismo, em contraponto ao estereótipo difundido pela imprensa da época.
1: Ela era uma mulher de muita força, Ela era uma mulher muito à frente do tempo dela, né? Porque ela desbravou muita coisa, ela abriu caminho para as mulheres, né? Principalmente em relação ao corpo, né? Você poder ter liberdade sobre o seu corpo. É, uma das coisas que ela fez foi fundar a própria produtora. Ela, no auge da carreira, ela parou por um ano a carreira dela, saiu de Los Angeles, foi para Nova York para estudar. Ela foi estudar na Actors Studios com Lee Strasberg, ficou lá um ano querendo aprender, porque ela queria poder fazer diversos tipos de papéis. Um papel que ela conseguiu foi no filme Os Desajustados, por exemplo, que ela consegue realmente entrar nesse papel dramático, né? Ela faz par com Clark Gable, então é um filme super importante, né? O roteiro é do Arthur Miller, e ela foi muito elogiada nesse filme, exatamente por conta disso, porque ela conseguiu mostrar uma outra faceta, ela conseguiu mostrar um lado de atriz dramática, né? E sair só desse lugar dessa loira ingênua.
3: Merlin por Trás do Espelho terá novas apresentações em São Paulo no dia 27 de junho, no Centro Cultural da Diversidade, e nos dias 4 e 5 de julho, na Arena B3. E a partir de 10 de julho, inicia a temporada no Rio de Janeiro. Ana Santana escolhe o filme preferido e a música que encerra a segunda entrevista da série Cinco Vezes Merlin.
1: O Pecado Mora ao Lado é um que eu acho maravilhoso. Quanto mais quente, melhor também. Assim, são dois filmes que eu recomendo quem não assistiu assistir, filmes engraçados, gostosos, assim. Mas eu tenho um preferido que é o Let's Make Love, que é um dos últimos filmes dela, é o antepenúltimo filme dela. É, eu acho esse filme muito, muito gostoso, assim. Então acho que se eu tivesse que eleger um, seria esse.
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1: E a música, eu acho que pode ser a Diamonds Are a Girl's Best Friend, que é um super sucesso, né? Que inclusive várias outras pessoas depois regravaram essa música, artistas inclusive como a Madonna. A gente tem essa música no espetáculo, então eu acho que eu fico com Diamonds Are a Girl's Best Friend.
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0: Ouvimos Diamonds Are a Girl's Best Friends, de Julie Stein e Leo Robin, com Marilyn Monroe. A escolha foi de Ana Santana, intérprete da estrela no espetáculo Marilyn por Trás do Espelho.
1: Cinco vezes Marilyn. Amanda Acosta. He's not so good in a crowd, but when
2: you get him alone. Ai, meu Deus! É igual a entrevista ping-pong, né? Ai, é tanta coisa. É, ser quem se é. A dor e a delícia de ser quem se é.
0: A paulistana Amanda Acosta descobriu o quanto Marilyn Monroe lutou para lidar com a fama ao interpretar a loira no espetáculo Insignificância. Foi em outubro de 2024, na estreia do texto de Terry Johnson, traduzido por Gregório Duvivier. A peça apresenta um encontro hipotético em um hotel na Nova York de 1953, entre quatro famosos norte-americanos. A estrela Marilyn, o ex-marido dela, o jogador de beisebol Joe DiMaggio, o senador Joe McCarthy e o cientista Albert Einstein.
3: Tô 10 anos sem sair de um set, então não aconteceria nunca se não fosse agora.
4: 10 anos sem sair de set?
3: Aham.
4: Desculpa, não é da minha conta, mas você ficou presa no sétimo ano ou seus últimos 10 anos se passaram como se fossem 7?
3: Não, num set de filmagem. Ah. Você não tá me reconhecendo, né?
4: Ah! É, não.
3: Nossa, que maravilha! Se você soubesse.
0: Marilyn sofreu as consequências da fama e fez concessões para alcançar e preservar a notoriedade. Como outros famosos, pagou um preço, tema de Insignificância.
2: É Insignificância estreou em São Paulo, no Teatro FAAP, em 2024. E depois, em 2025, nós fizemos uma pequena turnê. E o espetáculo, ele era muito bem escrito e nada estava fora do lugar ali. Todas as informações vinham para trazer os conflitos, né, de cada personagem. Falava muito sobre a violência psicológica, política, etarismo, machismo, relacionamento abusivo. E todas essas figuras se relacionavam nesse quarto de hotel. O texto é do Terry Johnson, impecável, porque a gente está falando também de manipulações do artista que também aceita ser manipulado por forças externas, né? A pessoa acaba se deixando levar por isso. E a Marilyn, ela passeou por todos os universos, né? Então, ela sabia muito bem o que ela queria, onde ela queria chegar, e sofreu as consequências disso também, porque de uma certa forma, ela se deixou manipular, né?
0: A carreira de Marilyn Monroe durou apenas 10 anos, tempo suficiente para que seus filmes arrecadassem mais de 200 milhões de dólares até a morte inesperada, em 1962. Em Hollywood, enfrentou um ambiente dominado por homens, sendo muitas vezes tratada como produto. Um retrato que Amanda Acosta procurou entender e representar.
2: Aquela postura de diva, de mulher segura, de mulher que tenha as rédeas nas suas mãos, mas que está totalmente destruída por dentro, né? Então, para você se manter dentro dessa estrutura machista e oportunista, ela tinha que se mostrar forte, né? Então, a gente conhece a Marilyn. Essa personagem Marilyn, a gente não sabe quem era a Marilyn Monroe. Eu consegui chegar um pouco mais próxima dela porque eu comprei um livro que chama Fragmentos, poemas, anotações íntimas e cartas dela, né? Ela deixou uma caixa com várias anotações, tudo que ela escrevia, e a Paula Strasberg descobriu essa caixa, tudo, e aí depois ela deu para alguns amigos, tudo, para publicar isso. E nesse livro, eles xerocaram as anotações dela, e depois traduziram, né, em inglês mesmo, e depois em português. E aí, é ela ali no íntimo dela, né? Tem até aqui um que eu separei, que eu vou ler para vocês. Pedras na caminhada, de toda cor que existe, te contemplo, como um horizonte, o espaço, o ar está entre nós, nos chamando, e eu estou muitos andares acima, meus pés assustados, enquanto estendo os braços na sua direção. Isso aqui parece mais uma coisa de se suicidar, né? Oh, droga, queria estar morta, absolutamente inexistente, desaparecida daqui, de todos os lugares. Mas como eu conseguiria? Sempre existem pontes, a ponte do Brooklyn. E além do mais, nunca vi uma ponte feia. Tem muitos poemas que ela fala sobre uma desistência e mostra muito a insegurança dela em alguns momentos, quando ela vai fazer algum trabalho. Nossa, ela fala de toda a insegurança dela. Ela se assumia por inteiro, né? Ela assumiu a feminilidade dela. Isso chega nas pessoas e de uma forma bonita, né? É luz.
0: Marilyn personificou o glamour hollywoodiano dos anos 1950. A aparente vulnerabilidade e inocência, junto com a sensualidade, a tornaram uma das mulheres mais desejadas do século XX.
2: Nos filmes, ela sabia que aquele olhar, aquela meiguice, ela era meiga. A sensualidade dela tinha uma meiguice. E isso atinge as pessoas. Parece um abraço que ela dá nas pessoas. Eu acho que esse é o segredo. Ela assumiu por inteiro esse lugar. Para o público ali, aquela personagem que ela criou e que é essa que a gente conhece, o jeito que ela fazia, que ela conquistava, é um poder gigantesco esse. Não sei, acho que isso traz um poder tão grande para a gente. Acho que é a luz da pessoa e de como ela se assume no mundo, né?

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1: Com Marilyn Monroe, você ouviu I Wanna Be Loved By You, composição de Herbert Stothart e Harry Hubby, com letra de Bart Kalmar. A música imortalizada por Marilyn no filme Quanto Mais Quente Melhor foi a escolha da atriz Amanda Acosta, intérprete da estrela na peça Insignificância.
2: Cinco vezes Marilyn. Taryn Spielman.
3: He's not so good in a crowd, but when you get him alone.
1: A atriz, cantora, compositora e dubladora Taryn Spielman personifica o mito Marilyn Monroe entre luz e sombras, fragilidade e força.
4: Foi uma atriz genial, ela buscou aprofundar-se ao máximo na arte musical com o tempo que ela teve, com a vida trágica, né, psicologicamente, tudo isso que deve ter sugado tanto a energia dela também, que eu acho que ela não teve todo o tempo de mostrar ao mundo o potencial absoluto por trás do ícone da mulher lindíssima, isso que eu quero dizer no fundo. Mas a Marilyn é um rosto que você vai em qualquer lugar do planeta, esse rosto vai estar estampado lá e todo mundo sabe quem é.
1: O ícone da cultura pop, até hoje reconhecido em diferentes lugares e por diferentes gerações, era um talento acima da média. Marilyn atuava e cantava em clássicos do cinema e foi próxima a nomes da música americana, como Frank Sinatra e Ella Fitzgerald. O lado mais musical da estrela é o principal foco do espetáculo Marilyn Luz e Sombras, com Taryn Spielman. A carioca é filha de Marcos Spielman, um dos fundadores da Rio Jazz Orchestra, onde também atuou.
4: É uma carreira, né? A minha carreira está indo aí, na verdade, para 30 anos. Eu comemorei agora profissionalmente 25 anos de carreira. Foi quando eu comecei, eu brinco, ter a minha carteira assinada. Eu já tinha começado na infância a atuar. Sempre tive um fascínio muito grande pela imagem da Marilyn. Sempre tive uma ligação muito forte com a cultura retrô como um todo, com o jazz, né, pelo fato de ter nascido dentro da Rio Jazz Orquestra, foi a primeira orquestra de jazz fundada no Brasil. Meu pai foi, né, o band leader, o maestro fundador desse projeto incrível, super vanguarda, à frente do tempo, e que, enfim, explorou muito o mundo do jazz, do blues, dos musicais, né, da Broadway e dos diversos compositores que compunham para os grandes musicais cinematográficos nas décadas de 30, 40, 50, como Cole Porter, Gershwin, até o comecinho dos anos 2000, e depois eu me tornei uma cantora, atriz, dubladora da Disney. A minha carreira dentro da Disney me trouxe um papel muito importante, de grande evidência, que foi a protagonista de Frozen, do musical Frozen, que eu dou vida aqui no Brasil, a Elsa. Essa é a minha formação.
1: Como Marilyn no musical Luz e Sombras, Taryn interpreta números do cinema hollywoodiano dos anos 50. O espetáculo estreou na pré-pandemia e teve apresentações no Rio de Janeiro e em Minas Gerais. A direção musical é de Cláudio Infante. Maria Pia Sconamilio assina a direção teatral e Ana Cristina Campagnoli é a responsável pela dramaturgia. Ao interpretar Marilyn Monroe, Taryn Spielman une dois atributos.
4: Minha atriz não existe sem minha cantora não existe sem a minha atriz, né? São coisas muito unidas e ao lado do Cláudio Infante, meu marido, de um trio incrível de jazz, a gente construiu uma história, um show teatralizado sobre a vida da Marilyn, Marilyn, Luz e Sombras, aonde eu me aprofundei mais sobre a minha paixão por ela. Traz à luz esses grandes momentos que, sem dúvida, foram os momentos de grande luz e das tragédias da vida dela. Claro que toda dor, né, na vida do artista, ela é, de alguma forma, transcendental, inspiradora, e nascem sempre grandes obras, grandes atuações, grandes interpretações desses momentos. Então, claro que na parte musical também, né, do meu musical, eu trouxe números dela nos musicais, dando ênfase, obviamente, ao seu maior sucesso, Diamonds, né? Are a Girl's Best Friend, tudo que a Marilyn cantou de Cole Porter, Irving Berlin, né? Os blues que ela cantou no cinema, canções que permearam a sua vida, escritas por personagens que fizeram parte da sua vida, como Ella Fitzgerald, Frank Sinatra. Então, eu olho, eu sinto a Marilyn por todos esses aspectos.

enfim, canções que permearam a sua história e vida de alguma forma, com alguma ligação, seja com liberdade poética ou não. A gente se apropriou de uma história muito bonita. É, sinalizo mais uma vez que eu acho que o ponto forte do meu espetáculo é a ênfase que eu exploro nesse meu espetáculo, em outros também, sobre a amizade da Marilyn com Ella Fitzgerald, né? E esse encontro do cinema e do jazz, que também são tão presentes para mim. Então, a minha identificação, ela é completa.

0: E nessa identificação, pensando na Marilyn cantora, que características você aponta que, de alguma maneira, inspiraram a sua interpretação?
1: Olha, primeiramente, algo que eu te falei, né? A busca da Marilyn por se superar como cantora. Isso é algo que eu tenho em mim. Estudo técnica ao longo desses 30 anos aí que a gente está falando. E eu nunca vou parar de estudar. Eu sempre acho que eu posso melhorar. Eu adoro as minhas gravações recentes, eu já não gosto tanto das minhas gravações do passado, muito antigo. Então é muito interessante, né? Porque eu estou sempre em busca de uma evolução e isso era algo dela, né? Da guerreira, da Marilyn, da mulher que veio para se superar, superar a sua história trágica, né? E com toda aquela luz, aquele carisma inigualável dela. Então isso para mim é altamente inspirador. Isso transpirava nas músicas, a sensualidade dela, aliada à sua vulnerabilidade, que são tão características tão belas para se cantar o jazz, para se cantar o blues, né? Não só a potência vocal da música negra raiz, que é o que a gente ama, explora no blues e que nos inspira, mas essas características da Marilyn e da grande pessoa e da grande alma que ela foi são inspiradoras para mim como artista.

0: Mas dentro dela tinha aquela mulher forte, porque ela jamais teria se tornado Marilyn se ali não tivesse uma força absurda, né? Então essas são características incríveis e necessárias para se cantar o jazz, o blues, tudo que eu amo. E eu aqui quero também sublinhar esse bom gosto, essa identificação musical que eu tenho com a Marilyn. Ela amava compositores incríveis, cantoras de jazz incríveis que eu cresci ouvindo e me alimentando, assim como ela. Então, a Marilyn era uma grande cantora. Ela não teve, talvez, o tempo de explorar essa grande cantora. Ela teve uma experiência mais rápida, passageira, com essa arte, talvez. Morreu muito jovem, né?
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2: Marilyn Monroe influenciou gerações de celebridades, ícones da moda e da cultura pop mundial, um símbolo eterno de sensualidade e estilo.
0: Ela é, eu diria assim, um arcano no qual tantos artistas se inspiram, né? A gente vê a Madonna construir uma imagem ali nos anos 80 em cima da Marilyn, né? Que viveu até o início dos anos 60. Depois a gente teve toda aquela séquito de seguidoras da Madonna, chegando até agora a Lady Gaga, que são mulheres que vão lá e platinam o cabelo e fazem, né, seguem uma mesma receita de empoderamento. Como a Marilyn, que foi uma mulher super empoderada, né, que falou de igualdade feminina, falou de política de uma forma subliminar. Foi uma mulher que teve uma amizade à frente do seu tempo, ao lado da Ella Fitzgerald. Uma mulher que venceu barreiras. Então, tudo isso inspirou não só a imagem, mas tudo isso inspirou tudo que a gente chama hoje de iconoclastia pop, né? Todas essas beberam essa fonte. Então, ela está aí, viva, inegavelmente.
3: Taryn Spielman.
0: Eu gostaria de ouvir da Marilyn uma canção que ela gravou do Cole Porter, num musical incrível, e que eu adoro cantar essa canção. Chama-se My Heart Belongs to Daddy, de Cole Porter.

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0: Ouvimos My Heart Belongs to Daddy, escolha de Taryn Spielman, atriz e cantora de Marilyn Luz e Sombras.
1: Cinco vezes Marilyn. Simone Spoladori.
2: He's not so good in a crowd, but when you get him alone...
3: A Marilyn, ela era uma atriz única. Eu acho que ela inventou um jeito próprio de atuar.
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0: A paranaense Simone Spoladori buscou decifrar as técnicas de interpretação de Marilyn Monroe para viver a personagem no espetáculo Depois da Queda, em 2012. Leu biografias, viu filmes e imitava suas fotos no espelho.
3: Primeiro, eu não conhecia muito a Marilyn, então me aproximei dela, fui assistir os filmes e ficava imitando ela. Por exemplo, eu vi uma cena, um filme, vi muitas fotos dela também. Engraçado, eu imitei muitas fotos. Então eu ficava vendo as fotos dela em casa, eu ficava imitando as fotos dela. Eu sozinha, assim. Aí a gente começou a ensaiar. Eu tive a sorte também de pegar um diretor muito bom de atores, que é o Felipe Vidal, e que me ajudou muito nessa construção da Marilyn, né? A gente foi construindo juntos também. E além disso, assim, o que eu pensava, porque a Marilyn, né, ela é uma grande estrela. Então, você fica tentando atingir esse ideal, você não vai chegar nunca naquilo, né? Até porque ela era grande e também tinha, é claro, uma indústria hollywoodiana ali que tava com ela também, né? Então fica parecendo uma coisa muito distante da gente. Então, o que eu pensava também era pensar nela como uma pessoa. Isso também me guiou no trabalho, assim, de construir a Marilyn para essa peça, sabe?
0: Com o cabelo platinado, pele alva e sorriso delicado como uma pluma, Simone Spoladori era uma catedral de carne e desejo enquanto transitava pelo hall do teatro. Assim, o blog Lucio in the Sky definiu a atriz na estreia de Depois da Queda.
2: Tall, I'm gonna file my claim.
0: Pelo espetáculo, Simone Spoladori foi indicada ao Prêmio Shell em 2013 e conquistou o prêmio APTR de teatro como melhor atriz coadjuvante. Em cena, deu vida à personagem de nome Mary.

0: no texto de Arthur Miller.
1: O Arthur Miller escreveu essa peça, é a história dele que ele conta, né? Inclusive tem as outras mulheres dele também. Ele escreveu, colocou Maggie, mas a história a inspiração total é a Marilyn, e você sente isso no jeito que ele escreveu. Eu acho que a preparação é muito interessante, tem várias camadas nessa preparação. Até porque também a dramaturgia do Arthur Miller é muito boa nesse. Ela me dava toda a base para eu construir essa personagem, a Maggie. Então, no começo, aparece ela exatamente com essa ideia estereotipada que a gente tem da Marilyn, né? Essa moça bonita, engraçada, que faz piadas sobre tudo. E de repente ele vai densificando a personagem, assim, e vai mostrando um outro lado dela, que é um outro lado que, inclusive, eu tentei achar nos filmes e não consegui. Porque na peça há discussões sobre isso, né? Inclusive, se o Arthur Miller deveria ter exposto essa ferida da Marilyn desse jeito ou não. Eu busquei cenas nos filmes que tivessem a Marilyn perdendo o controle, por exemplo, né? Gritando, porque tem isso na peça. Ou até embriagada, né? Na peça ele coloca que ela usava barbitúricos, né? E aí fui procurar isso nos filmes para pegar uma referência de como ela atuava isso. E não existe isso nos filmes da Marilyn. Então, esse lugar do descontrole eu tive que traçar um caminho com o diretor, com a dramaturgia do Arthur Miller. Então a gente construiu isso pela intuição e pelo que estava escrito, né?
0: O casamento de Arthur Miller com Marilyn Monroe entre 1956 e 1961 chegou a ser descrito à época como a união do cérebro com o corpo da América. Quando se conheceram no início da década de 50, Miller já era conhecido como um dos principais dramaturgos americanos, vencedor do prêmio Pulitzer com a peça A Morte do Caixeiro Viajante. Enquanto Marilyn chamava a atenção com papéis pequenos, mas marcantes, como nos filmes O Segredo das Joias e A Malvada.
1: Eu fui ver, vi muitos filmes dela, uns 16 filmes, mais, sei lá. E aí eu descobri isso, assim, que ela foi única, ela era aquilo que o que ela faz na frente da câmera, só a Marilyn faz na frente da câmera, na história do cinema mundial. É muito difícil colocar isso em palavras, porque tem a ver com o invisível, né? E com o mistério mesmo do que é esse ator. Tem coisas que eu, como atriz, sei que eu não consigo traduzir nem para mim mesma. Eu acho que a Marilyn era um talento muito intuitivo, né? Natural. Ela não fez escola de cinema, ela fez aquilo com ela mesma, assim. Era uma artista, né? Uma criadora. O jeito que ela usa a máscara facial dela, por exemplo, os trejeitos, aquilo é muito, muito especial, muito único da natureza dela, assim. Teve, por exemplo, uma história do Laurence de Olivier com ela, né? O Laurence de Olivier era um dos maiores atores ingleses e foram fazer um filme juntos. E ele ficou questionando o talento dela o tempo inteiro. E ela também, apesar de ser uma grande atriz, era muito insegura. Como a maior parte dos atores, inclusive, né? Mas quando você vê o filme, desculpa, eu acho isso pelo menos assim. Ela tem ela tá viva em cena. Acho que é uma das coisas, por exemplo, que caracteriza a Marilyn é isso. Ela tá viva em cena o tempo todo, porque claro que ela desenvolveu uma técnica própria, né? Mas ela é baseada no instinto. Então eu sinto isso. Se fosse fazer uma comparação entre o Laurence Olivier nesse filme e ela, eu consigo ver, tudo que ela faz tem uma vida, assim. Enquanto ele nesse filme específico, me parece que está um pouco até engessado na própria técnica que ele conhece muito bem.
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0: Também atriz de cinema, Simone Spoladori rodou três filmes no ano passado, com previsão de estreia em 2026 e 2027. Isolar, de Leonardo Setti, Encontrada, com direção de Luisa Schelling, e As Duas Iguais, filmado em Juiz de Fora. No teatro, Spoladori fez peças como Vestido de Noiva, obra de Nelson Rodrigues, mas afirma que a personagem mais bem construída foi Marilyn, em Depois da Queda. A estrela de Hollywood viveu apenas 36 anos. Construiu uma imagem que atravessou gerações e permanece no seu centenário de nascimento.
1: Sensação que eu tenho, assim, que ela ficou muito sozinha na vida, mesmo tendo sido tão famosa. Então, isso estava na peça, assim, essa solidão, essa falta, né, que ela sentia de alguma coisa, assim, que ela não conseguiu encontrar, parece, né? Tem uma coisa muito linda que eu lembro que ela que ela dizia que ela queria interpretar todos os personagens do Shakespeare. Quer dizer, ela tinha uma vontade de ser atriz de teatro também, né? Que ela não realizou, assim. Então, acho que ela sonhava muito, era sonhadora. E, ao mesmo tempo, uma outra coisa também que eu acho bem importante falar é que ela era muito inteligente, né? Acho que uma inteligência natural e também porque ela gostava da cultura mesmo, sabe? Acho que era uma pessoa que gostava muito da arte. Tem a ver com aquilo que eu falei no começo. Ela é uma atriz única. Existem outras atrizes únicas também, né? Se você pega uma Louise Brooks, do cinema alemão. Ela fez três filmes na vida, um pouco mais talvez, mas ela fica conhecida na história do cinema mundial por causa desses três filmes. Uma outra pessoa aqui no Brasil, que eu acho que tem uma coisa assim também, que é única, é a Helena Inês. O que a Helena Inês fez no cinema, com Is Ganzella, só a Helena Inês fez no cinema brasileiro. Ela é a nossa Marilyn, a Helena, né? É, aqui também a gente tem a Lucélia Santos, que também é uma outra atriz que fez um cinema do Nelson Rodrigues, que só ela fez. Então, acho que essas coisas eternizam as pessoas, né? E eu acho que a Marilyn é isso, assim, ela tem um jeito único de estar na frente da câmera. E acho que é por isso que ela sobrevive até hoje.

River of No Return, de Lionel Newman e Ken Darby, canção tema do filme O Rio das Almas Perdidas, de 1954, escolha de Simone Spoladori para o centenário de nascimento de Marilyn Monroe. Cinco vezes Marilyn. 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
0: Saiam de baixo que ele está chegando. Assim começa o nosso 10º Barroco Contínuo, com a presença divina de Handel e do Messias, o bom Messias. Aquele Messias que é capaz de diminuir injustiças, de alegrar as pessoas e de fazer as diferenças desaparecerem. Pois esse mesmo Messias seria também capaz de nos fazer dançar. Vejam que impressionante a versão desta mesma área, Every Valley, pelo mago do soul Quincy Jones.

0: Começamos celebrando com Quincy Jones e sua versão Soulful Celebration da área Every Valley, do Messias de Handel.
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ele foi um visitante frequente da Catedral de São Paulo, onde chegou a tocar órgão. É razoável, então, supor que ele tenha ouvido alguns dos hinos ingleses e talvez até alguma música para teatro de Purcell. Será que o compositor maior da Inglaterra aprovaria a música deste alemão que se naturalizou em inglês? As divindades aprovaram. Vamos ouvir agora Here Are the Deities Approve. Aqui estão as aprovações das divindades, do Purcell. Cantado numa versão deliciosa da dupla Rita Maria e Felipe Raposo, os portugueses. Logo depois, na sequência, ouviremos mais uma versão da mesma canção, cantado aqui pelo contratenor Felipe Jarruski.

0: Nós ouvimos duas versões das aprovações divinas. A canção de Purcell, Here Are the Deities Approve. Na primeira versão, foi o duo português Rita Maria e Felipe Raposo. E logo depois, os habitués deste programa, Filippo Jaroschi e L'Arpeggiata.
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No nosso Barroco Contínuo, eu trago versões inusitadas e livres de peças compostas em tempos longínquos, mas também peças que se inspiram no passado e em peças icônicas do Barroco. O que ouviremos agora é um exemplo disso. O quarteto Debussy se uniu aos improvisadores belgas Jean-Philippe Collard-Névin e Jean-Louis Hassenfosse e gravaram juntos um disco chamado Filigrane. Nessa faixa que ouviremos, Back to Bach, a inspiração começa literal, mas depois os voos levantados nos levam

levam por terras bem diferentes. Um crítico do jornal Le Soir escreveu sobre esse disco: em música clássica, não pensamos nunca no groove, pois deveríamos.

0: Essa foi a Back to Bach com os improvisadores e compositores jazzistas belgas Jean-Philippe Collard-Névin e Jean-Louis Rassenfoss e o quarteto de cordas Debussy.
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0: Inspirações baquianas para o jazz e cordas de hoje. Se Bach é inspiração, Vivaldi também é. Vejam que curiosa essa versão irlandesa do Allegro da Sinfonia 168, do compositor e arranjador irlandês Hugh de Kersen.

Esta foi uma versão irlandesa do Allegro da Sinfonia 168 de Vivaldi. Vamos seguir com ele, o famoso Prete Rosso. Agora numa versão voz como instrumento daquele encontro genial entre Yo-Yo Ma e Bob McFerrin. Voz e violoncelo num arranjo lindo do Andante do Concerto em Ré para dois mandolins.

0: Essa foi a versão para o andante do concerto em ré menor para dois mandolins do Vivaldi do álbum Hush, lançado em 92, o álbum de encontro entre Yo-Yo Ma e Bob McFerrin.
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0: A próxima peça que ouviremos aqui já passou pelo nosso Barroco Contínuo. Eu até contei um pouco sobre ela para vocês. A canção para ninar o Menino Jesus, cantada por Nossa Senhora. Nessa versão que ouviremos aqui, dessa Nina Nana um tanto tensa do Tarquínio Mérula, teremos o piano, um trio de jazz e a cantora Clara Sanabras. O pianista e arranjador é Francesco Turrisi.

0: Esta foi a versão jazz da canção de ninar mais tensa da história da música, a Canzonetta sopra la nanna, do Tarquinio Merula. Quem cantou para vocês foi a catalã Clara Sanabras e o arranjo é do pianista Francesco Turrisi. Faixa do álbum Grigio.
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O ensemble Elima, do maestro argentino Gabriel Garrido, dedicou alguns discos à música produzida na América Latina dos séculos XVI e XVII. No disco Hanak Pachap, música latino-americana da época dos conquistadores, tem essa música natalina, a La Jácara Jacarilla, com percussões e clima andino.

0: Esta foi a La Jacara Jacarilla, com o ensemble Elima, do Gabriel Garrido, faixa do disco Hanak Pachap, música latino-americana da época dos conquistadores.
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0: Estamos chegando ao fim deste Barroco Contínuo. Promessa dada é promessa cumprida. Vamos ouvir mais uma versão de Si Dolce il Tormento, de Claudio Monteverdi. Nessa versão, no lugar da tradicional teorba ou alaúde, teremos o violão de Thibaut Covin, propondo uma leitura diferente da harmonia dessa peça. No canto é a Léa Desandre, mezzo-soprano que já ouvimos por aqui.

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2: Quatorze horas 59 minutos.

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1: Hoje nosso empório começa incandescente. Do dia 12 ao dia 14, sob regência de Pierre Bleuze, a OSESP toca a Quinta Sinfonia de Shostakovich. O programa é complementado pelo concerto para violino Ritual do Fogo, do compositor chinês Tan Dun, que tem o subtítulo de Um Ritual Musical para as Vítimas da Guerra. A solista é a violinista norueguesa Erdborg Hamsing, que estreou a obra em 2018 e que também fez a primeira gravação dessa peça, que é justamente a que nós vamos ouvir agora, na qual ela é acompanhada pela Filarmônica de Oslo, regida pelo próprio compositor.

0: de Tandun, concerto para violino Ritual do Fogo, moderato, andante, moderato, moderato, moderato. Eldborg Hamsing, violino, Filarmônica de Oslo, Tandun, regente.
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0: O fogo como elemento ritual tem pelo menos um precedente importante na música de concerto. Trata-se da Dança Ritual do Fogo, do balé El Amor Brujo, estreada em 1915 pelo compositor andaluz Manuel de Falla e que ouviremos agora com a Orquestra de la Suisse Romande, dirigida por Kazuki Yamada.

Guimarães de Faia, A Dança Ritual do Fogo, do balé El Amor Brujo, orquestra de la Suisse Romande, direção de Kazuki Yamada. Mas a mais famosa evocação ígnea do repertório é o balé O Pássaro de Fogo, que o russo Igor Stravinsky estreou em Paris em 1910. O bailado conta a história de uma ave mágica que ajuda o príncipe Ivan a derrotar o malvado Kashei e resgatar as princesas aprisionadas. Vamos ouvir a suíte deste balé. Introdução, O Pássaro de Fogo e Sua Dança, Variação do Pássaro de Fogo, Dança de Roda das Princesas, Dança Infernal de Kashei, Acalanto e Final, com Orquestra Concertgebouw de Amsterdã, direção de Maris Janssons.

0: de Stravinsky, Suíte do Pássaro de Fogo. Introdução, O Pássaro de Fogo e Sua Dança, Variação do Pássaro de Fogo, Dança de Roda das Princesas, Dança Infernal de Cachet, Acalanto e Final. Orquestra do Concertgebouw de Amsterdã, Regência Maris Janssons. O programa de hoje teve direção e produção de Ralph Schwartz, trabalhos técnicos de Roberto Rocha.
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2: 15 horas 59 minutos.
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5: Na audição de hoje, o trio Maisky, com Lili Maisky piano, Sasha Maisky violino e Misha Maisky violoncelo, em recital dos concertos internacionais Tuca, Música pela Cura. No programa, os três romances para violino e piano de Clara Schumann, canções de Dichterlieder e Widmund de Robert Schumann e o trio número 1 de Johannes Brahms. Uma gravação exclusiva realizada na Sala São Paulo em 6 de outubro de 2025. Criado no ano 2000, o projeto Tuca, Música pela Cura, foi idealizado para garantir a sustentabilidade da Tuca, associação sem fins lucrativos, dedicada a oferecer assistência multidisciplinar para crianças e adolescentes com câncer em situação de vulnerabilidade. Sasha Maisky. É um grande prazer estar aqui, tanto para mim quanto para Lili. Não no Brasil, mas é a primeira vez nesta grande cidade. É inspirador tocar para esse tipo de fundação beneficente que tem um significado especial para mim. Saber que a música que você está tocando contribui diretamente para uma causa tão nobre e bonita é muito gratificante. Misha Maisky. Estou muito feliz por estar de volta ao Brasil e a São Paulo e concordo plenamente com Sasha. É maravilhoso participar deste projeto fantástico. Lili Maisky. É uma ótima iniciativa. É muito importante usar a música e a cultura para causas nobres e importantes. Só posso incentivar que isso aconteça mais. Sala de Concerto, o Trio Maisky. O programa traz obras de três grandes compositores do período romântico alemão, cujas histórias de vida também estavam entrelaçadas. Clara e Robert Schumann eram casados, e Johannes Brahms, um amigo próximo do casal.

Iniciamos com os três romances para violino e piano de Clara, peças escritas no ano de 1853. O romance era um dos gêneros musicais favoritos de Clara Schumann e as peças que ouviremos complementam perfeitamente as Märchenbilder de Robert. O Andante Molto apresenta nuances de melancolia cigana em meio a sentimentos liricamente flexíveis, e o espírito do Allegretto também possui um núcleo mais sombrio. Quase tão longo quanto as outras duas juntas, o romance final de Clara, apaixonadamente rápido, apresenta uma melodia extensa sobre um pianismo ondulante. Sala de Concerto, o Opus 22 de Clara Schumann, por Lili Maisky Piano e Sasha Maisky Violino.

de Clara Schumann, tivemos os três romances para violino e piano. Os movimentos foram andante molto, allegretto e apaixonadamente rápido. Os intérpretes foram Lili mais que piano e Sasha mais que violino. Sala de Concerto pela Cultura FM. Hoje um programa com trio mais que. Temporada Internacional Tuca, Música pela Cura. Lili Maisky. A ligação entre Robert e Clara Schumann e Johannes Brahms é uma das grandes histórias de amor da música clássica, e achamos muito especial combinar esses três compositores, que são muito semelhantes em alguns aspectos, cada um com sua própria voz. E nós adoramos Schumann e Brahms. E as peças de Clara Schumann, nós também adoramos tocar. Está se tornando algo mais comum juntar os três. Mas já tínhamos pensado nisso há muito tempo e adoraríamos gravar este programa. É o nosso plano. Sala de Concerto. Seguimos com Robert Schumann. Vamos ouvir uma versão para cello e piano de peças escolhidas do ciclo Canções de Dichterliebe. Na sequência, a ária Widmund. Lili mais que piano, com Misha mais que violoncelo.

de Robert Schumann, tivemos uma versão para cello e piano da ária Wigmund. Antes tivemos peças escolhidas do ciclo Canções de Dichterlieder, Lili mais que piano com Misha mais que violoncelo. Uma gravação exclusiva realizada na Sala São Paulo em 6 de outubro de 2025.

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1: Na audição de hoje, um programa com trio Maisky, Concertos Internacionais Tuca 2025. Formado em 2006 pelo violoncelista Misha Maisky, o trio reúne seus filhos, Sasha, violinista, e Lili, pianista. Nascido na Letônia, educado na Rússia e posteriormente repatriado para Israel, Misha Maisky foi aluno de Mstislav Rostropovich e é um dos instrumentistas mais reconhecidos da música de concerto. Hoje a família musical já percorreu 3 continentes e mais que revela, formar um trio familiar com meus filhos tem sido o sonho da minha vida. A ideia do trio surgiu muito antes de Lili nascer. Talvez eu tenha tido essa ideia porque no passado cogitei formar um trio com meus irmãos mais velhos, o que nunca aconteceu. Por isso, sempre sonhei em poder fazer música com meus filhos. Para mim, é como um sonho realizado. Sasha Maisky nasceu em Bruxelas e iniciou seus estudos de violino aos 3 anos de idade. Atuou como solista e camerista em salas como a Philharmonie Berlim e nos festivais de Verbier e Lugano. Tocou com artistas como Janine Jansen e Martha Argerich. É um prazer muito especial. Desde criança, quanto mais tocamos juntos, mais eu aprecio. É como uma atividade familiar que a gente nem pensa duas vezes. Nós começamos muito cedo, ainda pequenos, mas quando se tornou algo mais profissional, ganhou uma dimensão diferente. Na maioria das vezes, temos sentimentos muito parecidos em relação à música. Há muita cumplicidade, tanto pessoal quanto artisticamente. É um prazer e um privilégio. Lili Maisky nasceu em Paris e cresceu em Bruxelas. Iniciou-se ao piano aos 4 anos de idade e estudou na Purcell School de Londres. A pianista apresenta-se regularmente em prestigiadas salas como Carnegie Hall e o Musikverein. Bem, já faz um bom tempo que não moramos juntos, mas definitivamente nos sentimos em casa no palco. É uma sensação muito familiar e um grande privilégio. Somos extremamente afortunados por poder compartilhar essa vida juntos e viajar para o Brasil e outros lugares incríveis. Temos muita sorte. Sala de Concerto, o Trio Maisky. Seguimos com o trio para piano número 1 de Johannes Brahms. A peça é um marco do repertório camerístico. Obra de juventude, o trio foi revisitado décadas depois. Peça de grande escala, que a versão original de 1853 era cerca de um terço mais longa. Brahms esperou 3 décadas para colocar as mãos na partitura e a deixar, aspas, menos monótona do que antes. É impossível saber exatamente o que Brahms, aos 56 anos, pretendia fazer para mudar o que Brahms, de 21, havia escrito. A primeira coisa que ele não fez foi mexer na melodia que abre a peça. O que ele fez foi acrescentar um novo segundo tema ritmicamente vibrante. O cenário estava, portanto, preparado para um movimento que combinava o lirismo caloroso e a força que revelam a assinatura do compositor. Brahms deve ter sorrido de prazer ao ouvir o scherzo do segundo movimento, pois não o alterou em nada, escreve o crítico Orrin Howard.

Havia pouco que Brahms se sentisse motivado a mudar no adágio do terceiro movimento, que é um espaço de expressividade mística, uma qualidade que o compositor possuía em abundância desde jovem.

A canção, inefavelmente bela para violoncelo, que entra no meio do movimento, e a resposta emocionante do piano, no entanto, são adições maduras que ressoam profundamente. O resultado é uma poesia comovente no melhor sentido da palavra.

idade da juventude marca o quarto movimento, pois aqui temos um final em tom menor para uma obra em tom maior. O tema principal tem um toque húngaro, revelando uma predileção que atraiu um Brahms muito jovem e que ele não fez nenhum esforço para resistir ao longo da vida. O segundo tema, em tom maior, foi uma invenção nova, mas o ímpeto do movimento reside na glorificação da primeira ideia, que encerra o trio com o dinamismo tipicamente enfático de Brahms. Sala de concerto. De Johannes Brahms, vamos ouvir o trio para piano número 1, em si maior, opus 8. Os movimentos são allegro com brio, tranquilo in tempo, ma sempre sostenuto, scherzo allegro molto, adagio, finale allegro. Interpretação do trio Maestro.

de Johannes Brahms, tivemos o trio para piano número 1, em si maior opus 8. Os andamentos foram Allegro con brio, tranquilo in tempo ma sempre sostenuto, Scherzo allegro molto, Adagio finale allegro. Interpretação do trio Maisky, com Lili Maisky piano, Sasha Maisky violino e Misha Maisky violoncelo.

muito aplaudidos, Lili Maisky, Sasha Maisky, Misha Maisky e o Trio Maisky interpretaram como bis uma versão do dueto Opus 88 de Robert Schumann, peça que encerrou este programa. Uma gravação exclusiva realizada na Sala São Paulo em 6 de outubro de 2025. Recital da série Concertos Internacionais Tuca, Música pela Cura.

0: Este programa foi produzido e editado por Júlio de Paula. Gravações externas e mixagens, Luiz Carlos Tutu. Produção de externas, Inês Medalha. Estágio em produção, Isadora Diniz. Trabalhos técnicos, Altair Borges.
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De Claude Debussy ouvimos o Prelude à l'après-midi d'un faune, com a Orquestra de Paris, regida por Klaus Makela. 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Seguimos com Jean Sibelius, o concerto para violino em Ré menor, opus 47. Makela rege a Orquestra Filarmônica de Oslo, tendo como solista a holandesa Janine Jansen.

De Jean Sibelius, tivemos o concerto para violino em Ré menor, opus 47, tendo como solista Janine Janssen. O maestro Klaus Makela regeu a Orquestra Filarmônica de Oslo. 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
4: 18 horas, 2 minutos.

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1: Olá, amigos! No programa de hoje, vamos falar da presença dos instrumentos de percussão na orquestra sinfônica. Demorou para que eles se integrassem definitivamente a ela. E nós vamos ver como isso aconteceu. Bem-vindos a mais um Encontro com o Maestro.

Durante um bom tempo, as obras sinfônicas foram escritas usando-se apenas instrumentos de cordas e de sopro. Muitas das obras sinfônicas consagradas não usam mesmo nenhum instrumento de percussão. É o caso dessa aqui, muito conhecida, com a qual iniciaremos a audição de hoje.

Este foi o primeiro movimento da célebre Sinfonia número 40 de Wolfgang Amadeus Mozart, com a Academy of St. Martin in the Fields, dirigida pelo maestro Neville Marriner. Apesar de muito conhecida, é possível que pouca gente tenha se dado conta de que ela não usa qualquer instrumento de percussão. Qual o motivo teria levado os primeiros grandes sinfonistas, como Haydn e Mozart, a usarem a percussão com tanta parcimônia? Será que naquela época ainda não existiam esses instrumentos? Não, caros ouvintes, a resposta não é essa. Os instrumentos de percussão são muito antigos, ainda mais antigos que os instrumentos de cordas e de sopro. A parcimônia com que eram usados era fruto de outras opções, opções artísticas. Já na Idade Média, os instrumentos de percussão eram usados amplamente na música de dança das cortes.

Esta foi uma peça medieval intitulada Il Trotto, a Truta, de autor anônimo, e é uma dança típica da Idade Média, o Saltarello. Foi executada aqui pelo Ensemble Stampita, um grupo sério baseado na Universidade do Texas, nos Estados Unidos, que usa muito bem os instrumentos de percussão. Contudo, com o passar dos séculos, foi sendo criado um tipo de música não mais para ser dançada, mas para ser apenas ouvida. Era música com harmonia e contraponto cada vez mais sofisticados. Para que os ouvintes pudessem perceber todos os detalhes dessa música sofisticada, decidiram usar cada vez menos a percussão. Afinal, a percussão contínua, marcando um ritmo constante, encobriria as nuances do tecido musical. Vamos a um exemplo, analisando um trechinho desta Sinfonia número 40 de Mozart, que ouvimos há pouco. Ouçam as notas graves de apoio tocadas pelos violoncelos e contrabaixos, o alicerce deste trecho. Sobre este alicerce, Mozart adicionou notas tocadas pelas violas, que dão movimento rítmico a esse tecido musical. Ouçam.

Mas como vocês percebem, a melodia soa muito discreta. Ela é um tanto superada pela base. Isso pode ser facilmente resolvido com a melodia duplicada, sendo tocada também pelos primeiros violinos, só que numa região mais aguda. Foi o que Mozart fez e o resultado ficou assim.

pronto, eis um trechinho inicial da Sinfonia 40. Toda esta sinfonia e todas as obras orquestrais da época são delicadamente trabalhadas desta maneira, utilizando-se todos os instrumentos da orquestra. Não é difícil entender que, se colocarmos uma percussão contínua, como uma bateria, acompanhando este tecido sonoro, todas essas sutilezas desaparecerão soterradas pelo som percussivo. É o que acontece nesta célebre versão da Sinfonia 40 de Mozart, dirigida pelo maestro Valdo de los Rios.

Quando foi lançada, há várias décadas atrás, esta gravação de Valdo de los Rios teve o mérito de atrair muitas pessoas para a música de Mozart. Por outro lado, ela destrói muitas ideias do autor, dela sobrando apenas a melodia mais aguda, desaparecendo todas as sutis figuras de acompanhamento que nós vimos há pouco. Então, na escrita sinfônica do século XVIII, a percussão era usada com moderação, justamente para não esconder essas sutilezas. Contudo, havia momentos em que as cordas e sopros sozinhos não eram capazes de fornecer toda a energia sonora que o compositor desejava. Então, aqui e ali, nesses momentos especiais de grande energia, os compositores usavam sim a percussão, só que não para marcar um ritmo contínuo, como acontece na música popular de hoje, mas para reforçar os sons graves e fornecer mais peso a determinadas passagens. Para esse objetivo, os melhores instrumentos eram os tímpanos. Os tímpanos são tambores, mas não são tambores comuns, são tambores afináveis. Explicando melhor, muitos tambores comuns produzem sons indeterminados, ou seja, eles não podem tocar as notas musicais definidas, do, ré, mi, fá, etc. Mas os tímpanos podem. Então, no estilo sinfônico que nasceu no século XVIII, os compositores utilizavam uma percussão com notas definidas, uma percussão melódica, que reforçava os instrumentos graves, como violoncelos e contrabaixos, nos momentos mais intensos. E na mão de compositores de primeira grandeza, como Joseph Haydn, os tímpanos podiam ser usados também em efeitos especiais. É o caso da Sinfonia número 103 deste compositor, que tem justamente o apelido Rufar dos Tímpanos. Vamos ouvir agora o seu primeiro movimento.

Ouvimos com a Orquestra de Câmara da Europa, dirigida por Claudio Abbado, o primeiro movimento da Sinfonia número 103 de Joseph Haydn, conhecida como a Sinfonia do Rufar dos Tímpanos. Aqui Haydn já começa a procurar novas maneiras de utilizar os tímpanos, reservando a eles momentos em que atuam como solistas. Aliás, Haydn, que era um compositor bem criativo, foi um dos primeiros a ir além dos tímpanos, utilizando outros instrumentos de percussão no tecido orquestral. Um bom exemplo está na sua Sinfonia número 100, em que ele usou triângulo, bombo e pratos. O triângulo todos conhecem, é um instrumento pequeno, aparentemente sem grandes recursos. O bombo sinfônico também é conhecido como gran cassa ou grande caixa. É aquele tambor enorme de som gravíssimo que muita gente de brincadeira chama de treme-terra. E os pratos usados por Haydn eram os pratos de choque. O músico segura um deles em cada mão, batendo um no outro. Pois bem, caro ouvinte, na época, estes eram na prática instrumentos típicos das bandas militares. Eram usados nas marchas e não na música mais sofisticada. Mas Haydn achou um jeito de utilizá-los criativamente em uma sinfonia. Eles não foram usados como suporte rítmico constante e repetitivo, ao contrário.

contrário. É interessante notar que Haydn os introduziu no movimento lento da obra, utilizando-os para produzir timbres inusitados para a época, ou cores, como nós músicos gostamos de dizer. Vamos então conferir, ouvindo este segundo movimento da Sinfonia número 100 de Haydn, com a Orquestra Sinfônica de Londres, dirigida pelo maestro Eugen Jochum.

Ouvimos com a Orquestra Sinfônica de Londres, dirigida por Eugen Jochum, o segundo movimento da Sinfonia número 100, a Sinfonia Militar de Joseph Haydn. A primeira sinfonia em que um compositor usa instrumentos de percussão típicos de bandas militares. E nessa busca por novos timbres ou cores orquestrais, através do uso dos instrumentos de percussão, um dos exemplos mais interessantes vem do compositor húngaro Franz Liszt. No terceiro e quarto movimentos do seu primeiro concerto para piano e orquestra, Allegretto vivace e Allegro marziale animato, o compositor dá um grande destaque ao triângulo, elevando este humilde instrumento quase à condição de solista. Vamos então ouvir estes dois movimentos finais do Concerto para Piano e Orquestra número 1 de Liszt, com René Duchable, acompanhado pela Orquestra Filarmônica de Londres, dirigida pelo maestro James Conlon.

Ouvimos os dois últimos movimentos, Allegretto vivace e Allegro marziale animato, do concerto número 1 para piano e orquestra de Franz Liszt, em que o simples triângulo, um dos mais triviais instrumentos de percussão, tem um grande destaque. A execução foi do pianista René Duchable, acompanhado pela Orquestra Filarmônica de Londres, dirigida pelo maestro James Conlon. E assim, durante o desenrolar do século XIX, os compositores cada vez mais exploraram os instrumentos de percussão, mas sempre com a ideia de acrescentar energia e cores às suas texturas orquestrais. Muitos exemplos magníficos existem, mas tenho de escolher alguns poucos para este programa. Diante de tantas opções, achei que não poderia faltar o compositor que foi um dos maiores orquestradores de todos os tempos, o russo Nikolai Rimsky-Korsakov. Em seu capricho espanhol, não poderiam faltar as castanholas e outros instrumentos de percussão.

Do capricho espanhol de Rimsky-Korsakov ouvimos Cena e Canto Cigano, Fandango Asturiano. A execução foi da Orquestra Filarmônica de Nova York, dirigida pelo maestro Leonard Bernstein.

E assim, caros ouvintes, chegamos ao final deste programa, que contou um pouquinho da história dos instrumentos de percussão dentro das orquestras sinfônicas. Eu espero que vocês tenham apreciado.

E não se esqueçam, mande sua mensagem para mim, sua dúvida, sua pergunta ou seu comentário pelo e-mail pergunte@culturafm.com.br. Um grande abraço a todos e até o nosso próximo encontro.

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2: 19 horas.
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4: Olá, bem-vindos ao Cinecultura, seu programa sobre música de cinema e universo do audiovisual, aqui na Rádio Cultura. Eu sou Alexandre Ingrevalo e na edição de hoje vamos lembrar os 30 anos de lançamento do filme O Menino Maluquinho. No programa Entrevistas do Acervo da Rádio Cultura, com o cartunista Ziraldo, criador, né, do Menino Maluquinho, e também com o diretor Elvésio Raton. Vamos destacar ainda a trilha sonora do filme e comentários do compositor Antônio Pinto. Ainda hoje, seleção musical variada com temas de filmes brasileiros e internacionais. Fique com a gente.

Josué, faz muito tempo que eu não mando uma carta pra alguém. 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

Abrindo o Cine Cultura de hoje aqui pela Rádio Cultura, ouvimos a composição de Antônio Pinto para o filme Central do Brasil, de Walter Salles. A Carta de Dora, com o próprio Antônio Pinto ao piano, Jacques Morellenbaum ao violoncelo e Fernanda Montenegro, protagonista de Central do Brasil. Antes, Alexandre Guerra e orquestra, regida por ele, composição do próprio Guerra, Movimento de Primavera. Esse bonito tema embala as duas versões da novela Páginas da Vida, de Manuel Carlos. Duas versões porque Portugal está estreando um remake dessa trama, escrita pelo Maneco, exibida originalmente pela Globo e agora também em Portugal. Lembrando que ainda hoje nós vamos ouvir aqui no Cine Cultura o Antônio Pinto falando dessa composição de Central do Brasil e também da trilha criada por ele para o filme Menino Maluquinho, que chega aos 30 anos de lançamento. E vamos seguindo agora o nosso Cine Cultura com uma composição de Henry Mancini para o filme Vitor ou Vitória.

Da trilha sonora do filme Uma Noite no Museu, de 2006, ouvimos o tema principal, composto por Alan Silvestre, em orquestra regida pelo próprio Silvestre. Antes de John Williams, nós ouvimos a orquestra Boston Pops, regência do próprio John Williams, tema de amor da trilha sonora do filme Superman, o de 1978. E eu abri esse bloco aqui do Cine Cultura pela Rádio Cultura com Henry Mancini e sua orquestra, composição de Mancini e Leslie Bricus, da trilha sonora do filme Vitor ou Vitória, de 82, o tema principal, Crazy World. E a seguir, preparei um dose dupla com o músico Sérgio Mendes e a cantora Gracinha Leporassi em temas que embalaram tramas na televisão brasileira.

0: Dose dupla com o músico Sérgio Mendes e a cantora Gracinha Leporassi em temas que embalaram tramas na televisão brasileira. Na primeira versão da novela Renascer, ouvimos Lua Soberana, parceria de Ivan Lins e Vitor Martins. Antes, Sérgio Mendes e Gracinha Leporassi em Maracatudo, da novela A Indomada, adaptação de Lenine e Jean Kidula.
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0: E hoje aqui no Cine Cultura nós vamos voltar a visitar o acervo da Rádio Cultura para resgatar entrevistas sobre filmes que completam 30 anos de lançamento. Nessa edição, vamos falar de Menino Maluquinho, longa dirigido por Elvésio Raton, que levou para as telas o famoso personagem criado pelo cartunista Ziraldo.
1: Ele saltou do livro para a tela de cinema. Grupo Novo de Cinema e TV apresenta, da obra de Ziraldo, Menino Maluquinho. A história de uma infância.
2: De cachorro,
3: vida de mulher, vida...

0: uma bola.
1: Ai,
0: ele tá guarda na sua cola.
2: Com Patrícia Pilar.
3: Avestruz.
2: Samuel Costa.
1: Bibi.
2: Roberto Bom Tempo.
4: Te amo, filho.
2: Luiz Carlos Arutim.
5: Sabe, vó, eu acho que os meninos que vêm por aí nem vão saber o que é um peão.
2: E grande elenco.

0: professor.
1: Ele é poeta, professor. Isso aqui, saiu um pinto.
2: Menino maluquinho. 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
3: A repórter Marilu Cabanhas conversou com o diretor do filme na época do lançamento. Vamos ouvir.
4: Irene! Cheguei! De dia me lava a roupa, de noite me beija. Meu Deus, expulsaram o menino do colégio.
5: Segura
6: essa, Raul! O que foi que aconteceu, meu Deus, essa hora?
5: Um terrível acidente, derrubou uma árvore. Com a cabeça.
4: E aí, te expulsaram?
5: Ainda não. Eu tô fora. Tem suco, tem maná, tem doce, tem bolo, tem...
4: Só um suco, Irene.
7: O menino maluquinho sai das páginas do livro e entra na tela do cinema para eternizar o personagem de Ziraldo e a infância vivida no final dos anos 60. Essa é a ideia do cineasta Elvésio Raton, que encarou como desafio a direção desse filme. Sabe o que é dirigir 100 crianças em cena? Ele chegou a fazer o papel de pai bravo durante as filmagens, mas sempre num ambiente muito agradável. Brincadeira é o que não faltou.
8: Vai colocar muita brincadeira de rua, meninos brincando com bola de meia, com carrinho de rolimã, um pouco diferente da infância de hoje, mas talvez assim até com mais carisma do que a de hoje. E mostrando para os meninos de agora como é que os pais deles brincavam na rua.
7: Quer dizer, uma inovação para essa garotada.
8: Ah, eu acho que sim. Eu acho que para essa garotada que brinca de videogame, que brinca de computador, ver um garoto descendo de rolimã é uma novidade.
7: Edu, como é que você vê o seu filme dentro dessa área, né, que existe hoje no mercado?
8: Eu acho que tem toda uma produção dirigida ao público infantil que no fundo, assim, só quer bater a carteira do pai da criança. Eu acho assim, só quer fazer um faturamento comercial e muitas vezes vender uma enxurrada de produtos juntos, que são produtos assim, que são empurrados, que são forçados para os pais. Essa coisa de mamãe compra para mim porque eu quero, porque está na televisão, e parece que grande parte desses filmes só existem para servir a esse caudal de marketing. O Maluquinho não tem nada a ver com isso. Ele é um filme que foi concebido assim, sem essa pretensão comercialesca. É claro que nós queremos o público no cinema, nós queremos bilheteria, nós vivemos disso. Agora, ao mesmo tempo, nós queremos isso com um filme que respeite a sensibilidade e a inteligência da criança. E não só da criança, como dos pais, porque menino não vai sozinho no cinema.
7: Agora você coloca temas do tipo separação e morte, por quê?
8: Porque eu acho que, assim, apesar do Maluquinho tratar de uma infância feliz, eu acho que uma infância não é só felicidade, não é só alegria. E eu penso, principalmente, de que no caminho de se tornar um homem, todo mundo enfrenta perdas. Enfrenta perdas, assim, às vezes dolorosas, mas que são, no caso do Maluquinho, são obstáculos que ele sabe superar com muita esperteza e com muito sentimento poético. Porque tem muita gente que enfrenta, por exemplo, o caso da separação dos pais. Muitos meninos que os pais se separam ou que vivem certos problemas. E a morte, que é uma presença na vida o tempo inteiro, né? Ela pode... Assim, é ótimo que atingisse a gente só na idade madura, mas não é bem assim, né? As perdas vão acontecendo. Agora, eu acho que o bom é saber lidar com essas perdas e crescer com elas, contando, no caso do Maluquinho, com a solidariedade dos pais, dos amigos, da turma. Agora, apesar dessas perdas, o Maluquinho é um filme sobre uma infância feliz.
7: Dá para dar bastante risada.
8: Isso, dá. Esse menino, assim, é um menino fantástico, é um menino, assim, super esperto, que está sempre inventando uma que outra com a turma dele, né? É um garoto muito legal.
7: Conta aí uma estripulia do Maluquinho.
8: Vou contar uma estripulinha do verdadeiro, do Maluquinho, digamos, de carne e osso, né, do Samuel. Ele é fantástico. Ele pegou muito bem, assim, essa coisa, essa brincadeira que é o cinema. Eu fiz para ele uma proposta, assim, de que ele entendesse o cinema como uma grande brincadeira. Uma brincadeira onde cada um faz a sua parte, todos se divertem. E ele, logo nos primeiros dias de filmagem, pegou bem a mecânica do cinema e que o ator tem que esperar. O ator no cinema, ele é um ser que espera muito. Tem que esperar a luz ficar pronta e, de repente, fazer o ensaio. E já na segunda metade do filme, ele já conhecia isso tudo super bem. Ele parecia já que já era um membro da equipe técnica. E foi engraçado, em Tiradentes, já na segunda parte das filmagens, uma noite ele estava brincando com os outros meninos, enquanto nós estávamos preparando o plano. Aí ele chegou, eu estava botando os trilhos no chão para fazer um traveling. Ele chegou e falou comigo assim, Elvésio, vai ter um traveling dali até aqui? Eu falei, vai. Ah, então vai demorar. E saiu correndo para continuar a brincadeira.
7: Então, ele é uma criança de 10 anos, né? Como é que foi essa relação tua com ele, nesse sentido?
8: Olha, é uma relação de muita confiança, a gente ficou super amigos. E eu aprendi uma coisa, assim, com certos diretores de crianças que eu respeito, assim, que dirigiam crianças muito bem, como o Truffaut, que é, menino, é muito imprevisível você dirigir. Mas a partir do momento em que decola, aquilo não para mais. E com Samuel foi assim. O mais importante dele no filme, que eu acho que é uma coisa que eu consegui, eu e as pessoas que trabalharam comigo, é de que o Samuel, ele não finge que é criança. Ele é criança o tempo todo. Isso está no filme.
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0: Ouvimos Menino Maluquinho, música tema do filme de mesmo nome, dirigido por Elvésio Raton. O registro é de Milton Nascimento e Rita Lee. A composição foi criada por Milton e Fernando Brant, com produção musical de Antônio Pinto e Renato Ladeira. Quem também foi ouvido pela repórter Marilu Cabanhas nesse evento de lançamento do filme realizado há 30 anos foi o criador do Menino Maluquinho, o cartunista Ziraldo.
1: Um verdadeiro pai coruja. É assim que Ziraldo se sente com o Menino Maluquinho agora em filme.
2: Eu acho que é uma glória, né? Ou seja, tudo que um cara, tudo que você quer, que um autor quer que aconteça com o seu personagem, é que ele tenha uma importância tão grande que alguém ache que possa fazer outras coisas com ele. Não é verdade? Você vê, o Menino Maluquinho conseguiu a glória máxima do personagem. Pergunta o Jorge Amado pra você ver se não gostou de ver Gabriela, Tieta, virar filme, virar novela. E eu tenho uma coisa fantástica, vocês não sabem, o Menino Maluquinho já virou ópera. Mas ele, em termos de personagem, ele é um sucesso.
1: Onde ele virou ópera?
2: Tem um maestro do Brasil, que você nunca ouviu falar nele, mas a Europa inteira conhece, chama-se Hernán Aguiar. Mas o Brasil não conhece, sabe como é que é, né? Então o Hernán Aguiar fez uma ópera com o Menino Maluquinho, que está perfeita, está uma gracinha. O libreto é de uma moça chamada Maria Gessi, que colabora no roteiro do filme também. Mas aí o personagem Menino Maluquinho é um personagem que deu muita alegria ao pai, né? É como uma filha que casou bem ou um filho que foi o primeiro lugar no vestibular.
0: E o filho do Ziraldo, compositor e pianista Antônio Pinto, foi o responsável pela trilha sonora de Menino Maluquinho, dirigido pelo Elvésio Raton. Em entrevista recente aqui na Rádio Cultura, no Supertônica, ao Arrigo Barnabé, o Antônio Pinto falou de suas experiências no cinema.
3: Eu comecei com cinema, com Terra Estrangeira, porque o Valtinho estava fazendo com a minha irmã, nepotismo absoluto, só que o Valtinho estava fazendo a trilha com o Zé Miguel Wisnik.
4: Uhum.
3: E fez a trilha com o Zé Miguel Wisnik, é muito bonita a trilha, por sinal.
4: Uhum.
3: Mas eu bombardeei ele com música antes, porque eu queria fazer o filme, eu achei. Sim. Eu tinha 30 anos, eu estou achando que era a arrogância dos 30 anos, né? Uhum. Que ia sair fazendo coisa. Mas aí eu fiz música adicional no Terra. Eu tenho umas cinco entradas de música no filme.
4: Tá.
3: Que eu fiz no W30, tá, inclusive. E aí ele gostou muito, e aí ele me experimentou num outro filme. Não, antes disso eu fiz o Menino Maluquinho, que é do Ziraldão.
4: Sim.
3: E aí tá outro nepotismo, mas aí também teve uma coisa que foi importante, que assim, eu vejo o Raton,
4: eu
3: diretor.
4: Vi o filme, Menino Maluquinho.
3: É muito bonitinho
4: muito
3: o filme.
4: Legal,
3: é,
4: muito legal.
3: Muito legal. É. E o Elvésio Raton, que é o diretor, chegou pro meu pai e falou assim: Ziraldo, porque meu pai falou com ele assim: o Antônio queria fazer a música, o que você acha? Ele falou assim: olha, eu vou conversar com ele. Se eu gostar, eu faço. Se eu não gostar, Ziraldo, eu não vou fazer porque ele é seu filho, não.
4: Uhum.
3: Ziraldo falou: claro, não tem problema nenhum. Então, o Elvésio me chamou para uma reunião em Belo Horizonte indo para a reunião em Belo Horizonte, eu sabia que tinha uma música que era uma valsa,
4: uhum,
3: que era uma dança dele, do Menino Maluquinho, com o tempo. E eu fui fazendo a valsa na cabeça, no avião,
4: uhum,
3: que é muito bonitinha, ela assim, ó, tá.

0: Eu fiz isso tudo
1: É o
0: na
1: Michel
0: cabeça.
1: Legrand,
0: É. Meu ídolo, meu
1: pô,
0: ídolo.
1: é demais, é demais.
0: É.
1: Meu ídolo também, cara.
0: Porra.
1: Nossa Senhora.
0: Com certeza.
1: Tem uma influência dele aí, né?
0: Tem, tem.
1: Tem um
0: Do dele e
1: pouquinho
0: do
1: aí.
0: Nino Rota.
1: O Nino Rota demais. Nossa Senhora. Foda. E aí você fez
0: E aí
1: Menino
0: eu
1: Maluquinho?
0: cantei para ele, falei com ele, ele comprou e eu fiz. E foi muito legal a experiência. Eu fiz o Menino Maluquinho.

0: Aqui no Cinecultura ouvimos Herbert Viana no reggae do Assobio, parceria do Antônio Pinto com Pedro Sintra, antes com Paula Morelenbaum e Samuel Costa, protagonista do filme Menino Maluquinho. Nós ouvimos A Valsa do Tempo, composição de Antônio Pinto, Apolo 9 e Fernando Brant. O Menino Maluquinho, que chega aos 30 anos de lançamento, pode ser visto no streaming. E como eu adiantei, no início do Cinecultura de hoje, não tem como falar do Antônio Pinto sem citar a bela trilha criada por ele para o filme de Walter Salles, Central do Brasil. O compositor lembrou essa trilha no Supertônica, em conversa com Arrigo Barnabé.
1: E aí quando eu faço essa coisa com o Valtinho, ele gosta, e ele me experimenta num filme chamado O Primeiro Dia, que é um filme com a Fernanda Torres. Uhum. E eu esqueci o nome daquele ator maravilhoso, sensacional. Luiz Carlos Vasconcelos. Que é um filme que é sobre a passagem do ano de 1999 para 2000. Uhum. Aí eu vou lá e faço esse filme. Ele chega para mim e fala assim: Antônio, eu estou fazendo um filme chamado Central do Brasil, que eu não estou conseguindo, eu não estou curtindo o trabalho que está vindo da música do filme. Uhum. Você não quer tentar fazer um tema pro filme, para mim? O filme é isso, blá, blá, blá. Aí eu falei, puta. Aí eu sentei, e aí eu fui para casa e fiquei uma semana no piano até saiu um tema. E aí eu fui lá, apresentei o tema para ele, ele gostou do tema, tá no filme, fiz o filme inteiro por causa desse tema. Tá. E é um tema, para mim, assim, ele é super simples o tema, uhum. Ele é bobinho, ele é quase infantil, assim, mas uhum. Ele é bonito, uhum. E para mim muito importante, é um tema uhum. Muito importante, e é um tema que tem muita repercussão nas pessoas, as pessoas...
2: Tá, toca.
1: Toca, e repercussão de reconhecer, é um tema reconhecido, é uma uhum. Coisa...
2: Memorizável. Ele
1: tem uma importância, assim. Uhum. Não acho, para mim, a melhor coisa que eu já fiz... Uhum. De longe não acho, mas acho bonito.
2: Tá.

Antônio Pinto ao piano e Jacques Morellenbaum, violoncelo, na música tema de Central do Brasil, filme de Walter Salles. A composição é do próprio Antônio Pinto.

0: E assim encerramos o Cine Cultura de hoje. Gravação de Altair Borges, montagem de Toninho Silva, apoio de produção Bruno Trentin. Eu sou Alexandre Ingrevalo e agradeço a sua companhia. A gente volta a se encontrar na semana que vem. Até lá!
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7: 20 horas.
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7: Olá, ouvintes. Tenham todos uma boa noite. O Conexão Europa traz o concerto da Camerata Zurich sob a regência de seu diretor artístico, o eslovaco Igor Karsko, com destaque para o compositor e violoncelista italiano Alessio Pianelli e a arpista suíça Tiascha Gaffner. Gravação ao vivo, realizada em 10 de junho de 2023, na Sala de Concertos Tonhalle, em Zurique, Suíça. Para começar, orquestra e maestro recebem Alessio Pianelli, para juntos apresentarem tema e variações para violoncelo e cordas, Un nell'arme, de Gioachino Rossini.

Com a Camerata Zurich e a arpista Tiasha Gaffner, sob o comando de Igor Karsko, ouvimos de Debussy, Dança Sacra e Profana, para harpa e orquestra de cordas L-103. Na sequência, o violoncelista Alessio Pianelli se junta ao grupo para a estreia de sua composição, Teherã 2016, inspirada por sua estadia no Irã, onde descobriu a rica cultura musical do país. A peça de Pianelli coloca o violoncelo e a harpa sob uma perspectiva especial, fazendo-os lembrar os instrumentos tradicionais da região, o kemenche, uma espécie de lira, e a cítara.

De Alessio Pianelli ouvimos Teheran 2016, com ele ao violoncelo, Tiasha Gaffner à harpa e a Camerata Zurich sob a regência de Igor Karsko. Agora, em um duo de violoncelo e harpa, Alessio Pianelli e Tiasha Gaffner interpretam Après un rêve, de Gabriel Fauré.

Esta foi a Presa en Rêve, opus 7 e 11 de Fauré, com Alessio Pianelli ao violoncelo e Tiascha Gaffner à harpa. Para encerrar o concerto, a Camerata Zurique, sob a direção de Igor Karsko, executa a suíte número 3, Árias Antigas e Danças, de Ottorino Respighi.

0: Sob o comando de Igor Karsko, a camerata Zurique interpretou de Ottorino Respighi a suíte número 3, Árias Antigas e Danças. Movimentos: Anon, italiana, Giovanni Battista Bessardo, aria di corte, Anon, siciliana, Lodovico Roncalli, passacaglia. Gravação ao vivo realizada em 10 de junho de 2023 na sala de concertos Tom Halle, em Zurique, na Suíça. E assim encerramos este Conexão Europa. Roteiro e produção Inês Medalha, trabalhos técnicos Carlos Lima e Armandino Corbal, apoio de produção Tomás Aguiar. A todos uma ótima noite.
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6: Sábado 6 de junho, o Jornal da Cultura começa agora. Conferência do Clima da ONU e o Programa das Nações Unidas para o Meio Ambiente fazem alerta sobre o despreparo das cidades para enfrentar o calor extremo. Confederação Sindical Internacional denuncia que Brasil está entre os países com violações sistemáticas de direitos trabalhistas. Em visita à Espanha, Papa Leão XIV pede moderação aos líderes mundiais para combater a polarização. FIFA volta atrás e autoriza torcedores a entrarem com garrafas d'água nos jogos da Copa. Calor também será adversário para as seleções. E a Parada Gay de São Paulo, a maior do mundo, completa 30 anos neste domingo.
7: Olá, boa noite. Neste sábado estão comigo o jornalista Maurício Savarese, correspondente da Associated Press, e o advogado e fundador do Fórum Brasileiro de Mudanças Climáticas, Fábio Feldman. As ondas de calor estão ficando mais frequentes e intensas no Brasil. Segundo a presidência da COP30, a Conferência do Clima da ONU e o Programa das Nações Unidas para o Meio Ambiente, a maioria das cidades ainda não está preparada para enfrentar o problema.
8: Mais de 230 cidades de 74 países formam a Coalizão pelo Resfriamento, a plataforma global liderada pelo Programa da ONU para o Meio Ambiente. Ela reúne governos, empresas e sociedade civil. No Brasil, participaram do estudo 53 cidades. O levantamento está associado ao Mutirão contra o Calor Extremo, criado ano passado para apoiar municípios na elaboração de diagnósticos, planos de ação e estratégias de financiamento. O objetivo é ampliar a resiliência urbana. 93% dos gestores municipais declararam que calor extremo é um tema relevante. Para cerca de 70%, está entre os 3 principais desafios locais. Ainda assim, 85% das cidades dependem de recursos externos para implantar medidas de adaptação. E apenas 42% contam com sistemas de informações geográficas para mapear riscos relacionados às ondas de calor. A ONU alerta que o calor extremo provoca 500 mil de mortes por ano no mundo. No Brasil, em 2 décadas até 2020, ondas de calor estiveram associadas a cerca de 50 mil mortes em regiões metropolitanas, superando as causadas por enxurradas e deslizamentos no mesmo período. Quase 70% das cidades brasileiras não começaram ou ainda estão apenas no início da elaboração de planos de ação para enfrentar o calor extremo. As medidas adotadas até agora são poucas e pontuais. Se inspiram nas chamadas soluções baseadas na natureza. São investimentos para a criação de áreas sombreadas com mais árvores nas cidades e implantação de parques. Também fazem parte das medidas, a restauração de áreas úmidas e o resfriamento de construções com a criação de telhados verdes.
1: O problema é que, historicamente, o nosso modelo foi um modelo de cidade negando a natureza.